Salvador Sobral revelou que a colaboração com Ney Mato Grosso surgiu de forma inesperada, depois de imaginar a voz do artista brasileiro na música, que acabou por lhe enviar o tema e recebeu uma resposta positiva. O novo álbum A Flor do Recomeço, gravado integralmente em São Paulo e que inclui este Bam Bam, chega a 16 de outubro e foi produzido por Marcos Preto e Tó Brandileone. O disco reúne temas escritos por nomes como Adriana Calcanhoto, Chico César, Céu, Marcelo Camelo, Malu Magalhães e Tim Bernardes.

0: anúncio oficial.
1: Os irlandeses U2 estão a completar 50 anos de existência e acabam de apresentar o single Silêncio, acompanhado de um videoclipe como o segundo single de avanço do novo álbum, titulado Carnaval de Luz.

0: disco dos U2, curiosamente com o título em português, Carnaval de Blues, chega a 13 de novembro. É o 16º álbum de estúdio de Bono, de Edge, Adam Clayton e Larry Mullen Jr. e reúne 12 canções. A banda anunciou a novidade na quinta-feira, 24 de setembro, data em que foi lançado este Silêncio, segundo single de antecipação, depois de Street of Dreams, que também já escutaste por aqui no passado verão.
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0: Depois de receber duas nomeações para a 27ª edição anual dos Latin Grammys, a aclamada cantora e compositora venezuelana Joaquina lança o seu novo single, Ya No Estoy, ao mesmo tempo que se junta oficialmente à Elf como nova embaixadora da marca.

0: esta Ya No Estoy faz parte do Mirror Mix, o segundo álbum musical da Elf, que reúne vozes emergentes da música e da cultura, incluindo a rapper e filantropa Flau J. Johnson, bem como Brasco, Hello Sister, Mami Neza e Sadie Rose Van, para além da Joaquin, que lança agora esta Ya No Estoy após Verano en la Ciudad, dando continuidade ao novo capítulo criativo que tem vindo a explorar através de temas como a identidade, o amor próprio, a independência e a liberdade de se expressar sem pedir desculpa.
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0: O lendário cantor e compositor norte-americano Stevie Wonder prepara o regresso aos palcos com uma série de espetáculos de aniversário que assinalam os 50 anos do seu álbum seminal Songs in the Key of Life. Na digressão especial pelo Reino Unido, Europa e Estados Unidos, Stevie Wonder vai interpretar na íntegra o disco de 1976 em cada concerto. Entretanto, para assinalar o 50º aniversário do álbum, Wonder lança um EP com temas retirados das extensas sessões de gravação e até agora inéditos, como este It's Easier.

Este It's Easier é um dos quatro temas do EP que assinala os 50 anos depois do lançamento do álbum Songs in the Key of Life, de Stevie Wonder.

Este desarrumado fala sobre fazer as pazes com partes nossas que parecem não encaixar. A partir da imagem de alguém que sai para correr à noite para tentar escapar aos próprios pensamentos, São Pedro escreve sobre o momento em que deixa de fugir e percebe que a sua forma de ser não precisa de ser corrigida.

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1: O colombiano Camilo lançou no mês de setembro o seu quinto álbum de estúdio, Para Quando Sean Mayores, do qual já pudeste escutar por aqui o primeiro single, Chiquita. Agora trago-te El Árbol. 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

0: Árbol, Camilo encontrou na Pop um veículo luminoso que serviria de guia para esta história, a qual começa com uma armadilha que, embora saibamos da sua existência, nos faz tropeçar repetidamente. Nos versos, o vencedor de 6 Latin Grammys descreve as miragens que nos toldam os dias, desligando-nos da essência de quem somos e da natureza efêmera da vida.
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0: Bom, e agora recebemos o Carlos Cunha. Ele vem aí com mais um episódio do Pão do Dia.
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3: Mais um Pão do Dia. Hoje a interromper a rubrica Canções que apanhámos no verão, ao vivo. Esta não foi ao vivo, mas apanhei por coincidência na rádio e lembrei-me de partilhar com vocês The Long and Winding Road dos Beatles, uma excelente canção. E como a vida é longa e sinuosa, uma estrada sinuosa por vezes, acho que se encaixa na perfeição. E é aqui a passear o meu amigo Jonas, o meu cão, e a ver grupos de amigos e grupos de namorados conviverem no parque, que vos deixo esta bela canção para o final de tarde ou para amanhã, como queiram. The Beatles, Long and Winding Road. Um abraço.

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1: Foi mais um episódio do Espaço Pão do Dia. O Carlos Cunha deu destaque hoje aos britânicos The Beatles.
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1: Rita Rocha juntou-se ao Instituto Português de Oncologia, do Porto, para dar voz à história de uma jovem que recebeu um transplante de medula óssea. O novo single, A História da Carolina, chegou às plataformas digitais a 24 de setembro e as receitas de streaming revertem a favor da instituição. Desde...

0: Costa Rocha uniu-se ao IPO do Porto para criar esta história da Carolina, uma canção inspirada na experiência real de Carolina Garcês, uma jovem que recebeu um transplante de medula óssea. A iniciativa foi anunciada a 22 de setembro, no âmbito do Dia Mundial da Dádiva de Medula Óssea, e pretende mostrar como a existência de um dador compatível pode representar uma nova oportunidade de vida para quem enfrenta determinadas doenças graves.
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0: Nascida na Etiópia e radicada em Whistler, na Colúmbia Britânica, Zada é uma artista que desafia os rótulos, cuja música habita o espaço entre contrastes. Beleza e aspereza, intimidade e grandiosidade, sul e experimentação. À medida que um novo capítulo se inicia, Zada continua a expandir fronteiras sonoras com o seu mais recente EP, Heart of a Lion, com quatro faixas, uma delas a própria faixa madrinha.

0: conta com a produção de Brian West e Pranan Injeti, do qual a artista tem vindo a divulgar previews de faixas nas suas redes sociais. O projeto, composto por 4 faixas, promete destacar ainda mais o talento desta jovem artista criativa. O ano reserva muitas surpresas. Zada traz King Kruff como convidado na energética faixa título, esta Heart of a Lion.
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0: Taylor Swift apresentou na semana passada Patient Zero, o tema de destaque de The Life of a Showgirl de Encore, a nova edição expandida do álbum, que inclui 4 novas canções. O tema transforma uma relação tóxica numa metáfora em que Taylor assume o papel de paciente zero, alguém que já viveu aquela relação e reconhece agora os mesmos sinais noutra pessoa.

0: John Legend apresentou este Fireflies, um dos temas de Muse, o seu novo álbum desenvolvido em colaboração com Pharrell Williams. Com uma sonoridade cinematográfica que cruza R&B, soul e gospel e uma produção pop contemporânea, Fireflies assume um registro social e reflexivo. O tema revisita memórias de infância e realidades marcadas pela pobreza e pelo sistema prisional, usando a imagem dos pirilampos como um contraste poético entre a dureza do contexto e os momentos de luz e esperança.
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0: João Só e Tiago Nogueira lançaram na quinta-feira, 24 de setembro, Olha Para Mim, o quarto e último single de antecipação do mini-álbum de 8 faixas que a dupla edita em novembro.

0: este Olha Para Mim, João só escreve sobre encontrar no outro um lugar seguro. Uma canção de amor sobre duas pessoas que escolhem caminhar juntas e construir uma vida em comum, mesmo quando nem todas as respostas são claras. Entre a dúvida e a certeza, basta um olhar para saber qual é o caminho. Esta é uma das 8 faixas do álbum que será editado em novembro por João Só e Tiago Nogueira.
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0: A sensação pop sueca Tove Lo lançou o seu aguardado 6º álbum de estúdio, Astros, na sexta-feira, dia 18 de setembro, acompanhado pelo seu mais recente single, este Source of Life.

0: Esta Source of Life aborda a complexidade dos desejos de Tove Lo enquanto mulher moderna, refletindo sobre o seu espírito independente e vibrante e como este entra em conflito com os seus pensamentos sobre um possível futuro orientado para a vida doméstica. É o tema que acompanhou o lançamento do mais recente álbum da artista sueca, Estros.
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0: O produtor alemão Cyber Sloth regressa com My Way, featuring Gally Given, uma faixa de drum and bass melódica e vibrante, construída a partir de vocais reimaginados de uma música anterior da israelita Gally Given.

0: vozes potentes, batidas aceleradas, vocais fragmentados e um refrão marcante conferem a este My Way uma identidade renovada, equilibrando momentos vocais intimistas com a energia intensa das pistas de dança. É uma combinação sólida de produção rápida e melódica com uma composição de estilo pop protagonizados pelo produtor Cyber Sloth e Gally Gibbon.
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0: Com uma energia contagiante e uma mensagem de celebração e leveza, Eu Vou Dançar é o mais recente single da Beatriz, afirmando-se como um tema eufórico e festivo, desenhado para convidar o público à pista de dança e promover a libertação do stress do dia-a-dia através do movimento e da música. E é com esta vibe que termino a primeira parte do Clube de hoje. Daqui a pouco estamos de volta, por isso não desligues, fica bem aí, aproveita e toma um café que eu vou fazer o mesmo.

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6: Estamos de regresso para a segunda parte.
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6: Ainda bem que ficaste ligado à rádio de todos os sucessos, pois nesta segunda há muitas mais novidades. Tenho também recuerdos nos espaços Discos Perdidos e Clube Mega 10 Anos. E tenho também a piada seca do dia para a malta sorrir um pouco. Pois é. Para já, vou reabrir musicalmente com o Pedro Gonçalves. Apresentou esta semana o seu novo tema, Ó Meu Amor. Assim mesmo, dito em mirandês. Até porque o artista conta com a participação dos Bailadores de Pecuote, um dos grupos de palviteiros de Miranda do Douro. Ó Meu Amor é para escutar-se agora no arranque da segunda parte do Clube Mega Hertz. Bem-vindo de volta, fica ligado.

0: novo tema de Pedro Gonçalves, conta com a participação especial dos pauliteiros de Miranda, os bailadores de Picote, num encontro entre a música e uma das mais emblemáticas expressões da cultura da terra de Miranda. A tradição e a identidade mirandesas fazem-se ouvir e sentir ao som deste Ó Meu Amor.
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0: Shawn Mendes apresentou há poucos dias Cold in California 2016 Demo, uma demo gravada originalmente em 2016 e agora editada oficialmente pela primeira vez, integrada na edição comemorativa dos 10 anos do álbum Illuminate.

0: assente apenas na voz e na guitarra, este Cold in California recupera a essência acústica e intimista que marcou os primeiros anos da carreira de Shawn Mendes. A faixa joga com o contraste entre o calor da Califórnia e o frio provocado pela ausência de alguém numa canção sobre saudade e solidão.
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0: O canadiano Josh Ross lançou um novo single, Think Things Through, pela Universal Music Canada, produzida por Matt Garrett em Nashville. A faixa Country Rock foi composta por Chad Kroeger, Mitchie Collins, Laz Principato e Jeremy Kinectix do Solid. Este lançamento acontece após a terceira vitória consecutiva de Ross na categoria Single do Ano nos CCMA Awards de 2026, onde Hate How You Look conquistou o prémio e foi também eleita a canção canadiana mais vendida do ano.

0: Os portugueses Love Dust apresentaram no verão o single e vídeo de estreia, este Life Goes On, que foi agora lançado pela Lux Records numa edição limitada em vinil de 7 polegadas, numerada à mão. Combinando guitarras atmosféricas, ritmos intensos, linhas de baixo urgentes e até melodias pop, a canção explora temas de libertação, descoberta pessoal e a coragem de deixar para trás relações, expectativas e identidades que já não nos servem. Equilibrando a escuridão com a esperança, esta Life Goes On abraça a incerteza como o primeiro passo rumo à liberdade pessoal.
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0: Marta do Carmo lançou no final do mês de setembro o seu primeiro single a solo. Trata-se deste Leva a Minha Luz, um tema que marca o arranque de uma nova etapa artística na sua carreira e que reflete o orgulho num projeto concretizado com o apoio de uma equipe.

0: A Minha Luz traduz o sentimento de amizade e amor na sua forma mais pura. É sobre dar um pouco da nossa luz a quem nos rodeia, estar presente mesmo em silêncio e mostrar que, independentemente de tudo, estamos sempre cá. É o single mais recente da Marta do Carmo.
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0: Magnus Farrell apresenta She's Gonna Break My Heart com Genevieve, o tema de destaque do novo EP Groove Therapy. Entre pop, R&B e soul, a faixa capta a sensação agridoce de perceber que uma relação está inevitavelmente a caminhar para um desgosto, mas que mesmo assim se decide avançar.

0: diálogo entre Magnus Farrell e Genevieve neste She's Gonna Break My Heart joga com a tensão de uma relação que não está a resultar, equilibrando vulnerabilidade e leveza sobre um groove descontraído. O tema traduz assim o conceito de Groove Therapy, o novo EP do artista norte-americano. Música feita para despertar emoções e ao mesmo tempo pôr o corpo em movimento.
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0: Seguimos agora para o 16º episódio do Espaço Discos Perdidos, onde, ao longo do abecedário, abordamos um disco perdido da música portuguesa, duas bandas ou artistas por cada letra.
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0: Está no ar o Discos Perdidos.
2: Letra H.
0: Nascida em 1994, a banda hoje em destaque levou 3 anos a encontrar a alquimia perfeita, mas quando o fez, o panorama musical português ganhou uma nova textura. Gravou o primeiro disco em 1998, um EP homónimo, editado pela Deixe de Ser Duro de Ouvido. Depois de passar pelas míticas compilações da editora Garagem, a banda afirmou-se em 1999 com o álbum Enter, editado pela Norte Sul, de onde saíram temas marcantes como She's Afraid. A viragem do milénio trouxe a confirmação do seu ADN experimental. Entre colaborações internacionais com os austríacos Sofa Surfers e o lançamento do Decode em 2001, o grupo lisboeta sempre demonstrou uma relação íntima com a imagem, compondo bandas sonoras para curtas-metragens e cinema, como aconteceu no filme Pell, de Fernando Vendrell. A banda continuou a crescer com edições marcantes como Reconciliation, de 2024, gravado entre Lisboa e Viena, ou New Communities for Better Days, de 2007, um disco aclamado pela crítica como um dos melhores do ano. Após uma década e meia de exploração, em 2010, a banda volta a surpreender. Com o álbum 12 Wired Bird of Paradise, deixaram de lado as sombras para abraçar uma sonoridade solar, onde a folk e a eletrónica se fundem. Com 8 discos gravados, a banda deixou de se ouvir nos finais de 2016. A editora Valentim de Carvalho acabou por disponibilizar o álbum Enter em 2019 no Spotify, celebrando os 20 anos da sua edição. No entanto, o álbum físico acaba por já ser uma raridade. Destacamos She's Afraid, uma das 10 faixas deste disco, a banda Hipnótica.
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0: discos perdidos, hoje com a segunda letra H, os Hipnótica e este She's Afraid. Para a semana temos a primeira letra I, dando continuidade ao abecedário dos discos perdidos.
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0: O jovem Salvador Rio, vencedor do The Voice Kids Portugal, apresenta o seu primeiro single, Alma, a canção escolhida para representar Portugal no Festival Eurovisão da Canção Júnior, que decorrerá a 24 deste mês de outubro em Malta. Este lançamento marca a estreia oficial do jovem artista no mercado discográfico e abre um novo capítulo no seu percurso musical.

0: ideia desta alma, da autoria de Diogo Pissarra, Salvador Rio prepara-se para levar a música portuguesa a um dos maiores palcos europeus dedicados aos jovens talentos, o Festival da Eurovisão Júnior, que este ano decorrerá em Malta. O single representa não só a sua participação na Eurovisão Júnior, mas também o início de um percurso a solo e a apresentação oficial do artista junto do público e das rádios nacionais.
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0: Madonna e Charlie XCX juntam-se em Danceteria After Hours, a sua primeira colaboração e a mais recente de uma série de adições ao projeto Confessions 2 da Rainha da Pop. A nova versão da faixa Danceteria, original do álbum Confessions, conta com a coprodução de Andrew Watt, Circuit, Stuart Price e The Pop.

0: Lançada poucos dias antes do regresso de Madonna aos palcos dos VMAs, os MTV Music Video Awards, esta danceteria After Hours com Charlie XCX marca a sua segunda colaboração em dois meses, sucedendo à parceria com Kylie Minogue em Love Sensations After Hours Mix, lançada em agosto.
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0: Mães é a versão em português do tema principal de Mothers, o ambicioso projeto musical global da aclamada artista alemã Ute Lemper, lançado em setembro. A faixa foi lançada em celebração ao Dia Internacional da Paz, que se assinala a 21 de setembro. Trata-se de uma iniciativa humanitária e pacifista, na qual uma única composição original foi gravada em 17 línguas diferentes, incluindo o português, inglês, ucraniano, árabe e hebraico, para transmitir uma mensagem universal de paz,

0: portugueses Humanators estão de regresso com este novo single, Take Me, o primeiro tema inédito desde o lançamento do álbum de estreia Electric Dreams, editado em novembro do ano passado. Nesta nova canção, o coletivo deixa-se conduzir por uma energia mais imediata e física. Take Me é sobre desejo, movimento e vulnerabilidade, um convite a avançar sem garantias, a aproximarmo-nos, dizer o que sentimos e aceitar que por vezes pensar menos e agir mais é o que precisamos para seguir em frente.
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0: Depois da melancolia de Sombra a Sombra, Milhanas abre as portas a um novo universo musical e emocional. Surto, o seu segundo álbum, chegou a 25 de setembro e revela uma artista que já não procura apenas a beleza na tristeza, mas também na alegria de viver. Se o Jardim Secar é uma das faixas do novo disco.

0: esta, Se o Jardim Secar, é, segundo a própria Milhanas, uma das canções mais tristes do seu novo disco, Surto. Fala de um amor condenado entre o desgosto e a vontade intensa de continuar a vivê-lo enquanto for possível. Apesar da carga emocional da letra, a artista escolheu criar um ambiente musical oposto à tristeza da história, procurando contrariar esse sentimento através da música.
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0: E agora vamos recordar o tema que abriu o Clube Megahertz há 10 anos.
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0: No dia 8 de outubro de 2016 foi transmitida a emissão número 184 do Clube e neste dia decidi abrir a emissão com o Desamor, tema lançado no EP de título Segundo, da banda Os Aurora, finalista do concurso Factor X de 2015, ano em que lançou os dois EPs, primeiro com 4 temas, versões de originais de outros artistas, e segundo, também com versões de temas de outros artistas, como este, o Desamor, que é da autoria de B Fachada.

0: Desamor, dos Aurora, lançado em 2015, foi o tema que abriu o clube há 10 anos, na emissão número 184, no ar no dia 8 de outubro de 2016.
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0: E agora estamos na ponta final desta edição 695 do Clube. Agora tenho a habitual piada seca do dia.
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3: Tô.
4: Oh, onde é que estás?
3: Epá, estou aqui na paragem à espera do autocarro.
4: Anda lá, despacha-te.
3: Tá bem, eu vou esperar um bocadinho mais rápido.
5: Oh, nessa.
0: Aí está a piada seca do dia, que o tipo que esperava pelo autocarro, mas tinha que esperar mais rápido por ele.
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0: O novo single do rapper de Algueirão Mei Martins, Bispo, que conta com a participação do artista guineense AD, marca o primeiro lançamento em nome próprio desde a estreia do seu último álbum a solo. Mais Vida argumenta a favor das escolhas certeiras, em prol de uma vida norteada pelo que realmente importa. E, em boa verdade, essa tem sido a tónica superlativa na consolidada discografia de Bispo. E é com esta mensagem de positividade que te deixo por hoje. Já sabes que podes encontrar o Clube aí num podcast qualquer ou em nova emissão de hoje, a 8 dias, aqui mesmo na Rádio de Todos os Sucessos. Fica bem, tenha uma excelente semana.

0: Olá, boa noite, bem-vindos a mais um Mundo Maravilhoso e não esqueçamos que a coerência entre a formação de pais e de professores será sem dúvida um dos grandes desafios para os próximos anos. Um grande obstáculo para isso é sem dúvida a falta de tempo das famílias. Fique connosco.
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1: Bem-vindo de regresso à Queda dos Anjos, todas as texturas do rock aqui na tua rádio. Iniciamos esta edição com Out of Control, um tema original da música de estreia do U2, lançado no EP 3 em setembro de 1979 pela CBS Ireland. O 3 foi o primeiro EP e o primeiro disco da banda irlandesa gravada nos estúdios Windmill Lane, em Dublin. O tema foi escrito por Bono no dia em que completou 18 anos. Viria a fazer parte depois, em 1980, do primeiro álbum da banda, Boy. Estes são os U2, Out of Control.

fossem encontrados os três primeiros convidados desta sessão. YouTube, Pink Floyd, Learning to Fly. Estes são os Horrors com More Than Life para o ano de 2025. Todas as texturas do rock aqui na tua rádio. Também em português com A Rise and Fall, um tema da banda portuguesa de gothic metal Secrecy. O tema faz parte do álbum de estreia do grupo intitulado Beneath the Lies, lançado originalmente em 2004, através da editora independente portuguesa Ethereal Sound Works. Os portugueses Secrecy, A Rise and Fall.

potentíssimo som de White Lies. Agora são os Editors com o terceiro single do oitavo álbum Seriously para o ano de 2026. Banda britânica de indie rock. O álbum é intitulado Surface, Echo and Sound. São os Editors.

grande som dos 30 Seconds to Mars. Night of the Hunter. Estávamos então em 2009. Todas as texturas do rock aqui na tua rádio. Estes são já os portugueses You Can Win, Charlie Brown, Pro Procrastinator.

regresso dos Interpol aqui à antena com Success. Atrás ouvimos os portugueses You Can't Win, Charlie Brown. Música nova agora para Easy Street, o single de regresso dos Queens of the Stone Age, lançado a 14 de julho de 2026 através de Matador Records. O tema marcou o primeiro lançamento inédito da banda norte-americana de rock em 3 anos, desde o álbum The Times New Roman de 2023. O tema destaca-se como o primeiro single colaborativo da história do grupo. Aqui fica Easy Street, Queens of the Stone Age.

Placebo, eles que têm dois concertos agendados este ano em Portugal, um em Lisboa e outro no Porto, aqui em Kotama Too Many Friends. Chegamos assim ao final da Queda dos Anjos, todas as texturas do rock comigo, Xavial. Semanalmente aqui na tua rádio terminamos com Hero of the Day, um dos temas mais melódicos e singulares dos Metallica. Lançado é 9 de setembro de 1996, como o segundo single do seu controverso sexto álbum de estúdio, Load. São os Metallica. Até à próxima semana. Stay safe.

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Viva então, sejam muito bem-vindos a mais uma emissão do Legendado em Português aqui na vossa rádio. Aqui, este vosso amigo Rui Cardoso vai acompanhar-vos nas próximas duas horas com a música da expressão portuguesa, sempre aqui presente no Legendado em Português. Nesta primeira hora, como habitualmente, vamos ter também o nosso Minutinho de Saúde e ainda a MPB vista por Cláudio Canadá. Mas agora, vamos à música. Juro por Deus.

já demos então assim início à nossa emissão de hoje, desta semana do Legendado em Português, a música da expressão portuguesa, os nossos intérpretes, as nossas gentes, a música que nós conhecemos a passar aqui na nossa rádio. E é muito bom estar convosco semanalmente durante estas duas horas aqui juntinhos no FM ou através do online em qualquer ponto do globo. Eu sou o Rui Cardoso e estou aqui semanalmente convosco nesta vossa rádio.

muito rapidamente, vamos ter o nosso Minuto de Saúde, um conselho muito rápido e muito simples, a passar aqui todas as semanas nas emissões regulares do Legendado em Português. É o Minuto de Saúde, aqui na primeira hora do Legendado em Português de hoje. Está no ar o Minuto de Saúde aqui na tua rádio. A ansiedade é uma resposta natural do corpo. Todos a sentimos de vez em quando. Mas quando começa a aparecer sem motivo claro ou a interferir com o dia-a-dia, convém prestar atenção. Sintomas como coração acelerado, respiração curta, tensão muscular ou dificuldade em concentrar são sinais a ter em conta. Técnicas de respiração, pausas, conversa com alguém de confiança ou até apoio profissional podem ajudar. E como eu referi, são mesmo poucos segundos aqui com o nosso Minuto de Saúde, que passa aqui na primeira hora todas as semanas. É muito bom este pequeno apontamentozinho de saúde que fala sobre coisas importantes do nosso dia-a-dia, e é sempre bom estar aqui atento a estas nossas emissões do Minuto de Saúde. Por aqui vamos continuar com a música antes de passarmos ao nosso habitual primeiro bloco de comerciais, e espero que vocês, desse lado, estejam a gostar da playlist que foi rigorosamente selecionada, a pensar no nosso auditório.

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0: passado que está o nosso primeiro bloco de comerciais, é a altura de rumarmos até ao Brasil e ficarmos com a MPB, vista por Cláudio Canadá. Ele que todas as semanas nos traz aqui um intérprete ou um grupo da música brasileira do outro lado do Atlântico, para ficarmos mais a conhecer mais sobre a sua história, sobre a sua música. A MPB por Cláudio Canadá, aqui no Legendado em Português, já a seguir.
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2: Olá, amigo Rui Cardoso e amigos do Legendado em Português. Eu sou Cláudio Canadá, de volta com a nossa rúbrica semanal, trazendo mais um grande nome da nossa música, como você nunca viu. Já misturamos muitos ritmos e estilos e contamos boas histórias aqui no programa. Já viajamos de volta ao passado, ouvimos um bom rock e também música romântica do melhor. Vamos agora falar do José Augusto. Aos 8 anos, José Augusto começou a estudar piano, harmonia e solfejo no Conservatório Nacional de Música do Rio de Janeiro. Logo depois, ganhou um piano de presente do pai para praticar em casa. Aos 14 anos de idade, José Augusto participou do Festival de Música de Santa Teresa, quando recebeu o seu primeiro prêmio como melhor intérprete do festival. Começava ali uma saga e a história de uma das mais belas e premiadas vozes brasileiras. Para se ter uma ideia, dos 14 aos 17 anos, José Augusto fez testes em quase todas as editoras do Brasil, sendo reprovado em todas. A mais pura prova de resiliência às adversidades no início de uma carreira. Tendo esta informação como mote, eu escolhi a canção Luzes da Ribalta, na voz do José Augusto. Na próxima semana eu vou estar de volta no Legendado em Português, trazendo mais um grande nome da música brasileira. Muito obrigado e um grande abraço. Tchau.

MPB, vista por Cláudio Canadá. E estivemos então com a música que nos chega do outro lado do Atlântico, a música e a voz do Cláudio Canadá, nesta rubrica habitual também na nossa primeira hora, a MPB, vista por Cláudio Canadá. Sabemos assim mais sobre os intérpretes da música que nos chega do Brasil. Vamos continuar aqui na nossa emissão do Legendado em Português com mais música.

primeira hora está a chegar ao fim, mas marcamos encontro para a segunda hora depois do sinal horário. Estamos aqui juntinhos na mesma frequência para mais música da expressão portuguesa e para mais cerca de 55 minutos de legendada em português, com mais duas rubricas também que marcam sempre presença aqui nas nossas emissões regulares. Até já então!

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1: Estou então de volta para a segunda hora do Legendado em Português desta semana e é muito bom tê-lo aí na nossa sintonia. Durante duas horas levamos ou trazemos o melhor da música da expressão portuguesa aqui à antena da vossa rádio. Eu sou o Rui Cardoso e vou estar convosco ainda durante a próxima hora, também com mais duas rubricas, a Naftalina com Rui Cardoso e ainda sempre a presença imprescindível da nossa em linha, na nossa conversa em linha com a Deco e com a Graça Cabral. Melhor assim. Vamos então à música, vamos iniciar a nossa segunda hora de emissão de hoje do Legendado em Português.

Espero que esteja a ser do vosso agrado toda a programação que eu alinhei para a edição de hoje do Legendado em Português. Espero que estejam a gostar de tudo aquilo que estão a ouvir aqui na vossa rádio de eleição. Vamos continuando aqui ainda com mais música, antes de chegarmos ao momento do Naftalina com Rui Cardoso.

0: Agora sim, é chegado o momento de voltarmos atrás no tempo e irmos até ao fundo do baú buscar qualquer coisa para ouvir no Naftalina com Rui Cardoso. Para ouvir agora aqui, nos próximos minutos, um recuerdo da nossa música portuguesa.
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0: Falo hoje de Maria Valeixo. Durante duas décadas foi um dos nomes mais altos do fado canção, embora tenha uma reputação a defender no fado castiço. A alentejana de Reguengos de Monsaraz, Maria Joana Rosado Valeixo, vem para Lisboa aos 17 anos

e é apresentado ao realizador Augusto Fraga, que a encaminha para o Centro de Preparação de Artistas da Emissora Nacional. Por iniciativa do locutor e empresário Marcos Vidal, lança-se no mundo profissional em populares espetáculos no Cinema Condes. E é Vidal quem apresentará a dupla que será decisiva para a sua carreira. Eduardo Damas e Manuel Paião. São eles que comporão alguns dos seus maiores êxitos da fadista, como O Segredo Que Eu Te Disse e Como Posso Ter Ciúmes. Maria Valejo fará a carreira esperada de uma fadista, cantando em quase todas as casas de fado, com renome em Lisboa durante anos. Artista versátil, pisa os palcos de revista a convite de José Miguel e torna-se figura no Parque Meyer, em cartazes como Zona Azul, na sua estreia, e Roupa na Corda. Figura elegante e de muita boa presença em palco, Maria Valejo torna-se notada pelo guarda-roupa, envergando saias curtas e abandonando o chile. Ficará conhecida como a fadista da mini-saia, facto que não será alheio à sua apoteótica recepção no Brasil, com televisão em direto e noites esgotadas para os seus espetáculos no Carioca Lisboa à Noite. A fadista de domingo em Lisboa ou Bate à Porta da Vida manteve-se ativa, atuando ainda em revistas como Viva o Velho 2 e Com Paio e Sem Laranjas, uma revista itinerante ao lado de Joel Branco. Na memória de muitos, Maria Valejo é uma grata lembrança. Foram seus principais êxitos Como Posso Ter Ciúme, O Segredo Que Eu Te Disse, e vamos ouvir na voz de Maria Valejo Se Há Flores na Primavera.

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1: Pois é, então estivemos com a naftalina com o Rui Cardoso a passar por aqui a relembrar um velho tema de música ligeira portuguesa e se calhar não é bem um recuerdo, é mais uma recordação, não? Se calhar fica melhor. É naftalina com o Rui Cardoso que todas as semanas na segunda hora passa por aqui no Legendado em Português. Vamos a mais música e depois também vem aí mais um bloco de comerciais.

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0: passou mais um bloco de comerciais e agora é a altura de ficarmos em linha com a Deco. Vamos ficar com a Graça Cabral, que todas as semanas está aqui connosco com conselhos úteis, sugestões que só a Deco nos consegue trazer. Em linha com a Deco e com a Graça Cabral, agora no Legendado em Português.
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2: Bem-vindo ao Em Linha com a Deco, o primeiro áudio do mês de outubro, em que se celebra o Dia Internacional do Idoso. Esta é uma data estabelecida pela Assembleia Geral das Nações Unidas, já em 1990, e que assinala o dia 1 deste mês como o Dia Internacional do Idoso. O propósito é muito simples: aumentar a consciência social sobre os problemas, que são cada vez mais, e desafios que os cidadãos mais velhos enfrentam no seu dia-a-dia, no seu cotidiano, não só de cidadão, mas também e sobretudo de consumidores. Esta é uma data importante para se alertar a opinião pública para alguns esquemas maliciosos, esquemas fraudulentos, burlas que surgem grandemente todos os anos, sobretudo em anos em que há maior crise, e estamos a falar de negócios que utilizam como consumidor-alvo esta noção de que o cidadão com mais experiência é facilmente enganado. Ora, nem sempre isto é uma realidade, e os negócios que visam a obtenção do lucro fácil, sem olhar, enfim, às condições económicas sociais, à idade, o que quer que seja, são muitos, não é? Portanto, estes são específicos para aquilo que se chamam as abordagens desleais ou agressivas, que procuram enganar os consumidores mais velhos, levando-os a assinar documentos, contratos de compra e venda de bens ou de serviços, sem haver uma comunicação clara daquilo que está a acontecer. E esta é uma situação difícil para os consumidores, que muitas vezes têm pouca literacia financeira e literacia digital e que são quase que comovidos pela ideia de que estão a ajudar consumidores mais jovens, que estão a trabalhar pela primeira vez, que estão no mercado e que acabam por assinar sem saber o quê, e acabam por ter uma compra de bens que nunca quiseram e que são muitas vezes muito caros, muito dispendiosos, ultrapassam o seu orçamento familiar. Este é o caso mais comum de vendas agressivas que apontam como alvo mais fácil os cidadãos idosos, que facilmente acabam por assinar sem ter toda a informação do seu lado. E esta é a primeira dica que a Deco quer passar neste Em Linha com a Deco: nunca assine nada sem saber de que se trata, nunca assine um documento em branco. Na verdade, não se pode confiar hoje em dia em ninguém. Esta é a burla mais comum: assinar um contrato para, enfim, um contrato de telecomunicações, um contrato de eletricidade, ou para comprar um produto que vai curar todas as doenças, ou contratar um serviço de massagens, por exemplo, que vai resolver todas as doenças. Tudo isto são esquemas enganosos apenas para sacar, e esta é a expressão mais correta, dinheiro a estes consumidores. Quem nos ouve, se está nesta situação, se assinou um contrato que nem se apercebeu que era um contrato e depois percebeu que lhe foi retirado dinheiro da sua conta, pode e deve contactar a Deco ou qualquer outra entidade, inclusivamente a polícia, para denunciar esta situação. Estes contratos feitos à porta de casa ou fora de estabelecimentos físicos, de lojas, têm 14 dias para ser resolvidos, e no caso de ser uma venda ou um negócio fraudulento, o prazo é alargado e o consumidor tem um ano para resolver este problema, para resolver este esquema, esta burla, e ter tudo normalizado. Por isso, precisa de ajuda? Fale connosco, a Deco está aqui para o ajudar. Uma última palavra para uma situação que tem sido mais comum nestes dois últimos anos: o pedir dinheiro emprestado a desconhecidos. A verdade é que os idosos, os consumidores séniores, são cada vez mais o amparo dos filhos e dos netos, acabam por ser os fiadores, por exemplo, de alguns créditos e vêm-se depois afetados por falta de pagamento. A falta de dinheiro, mesmo nos consumidores séniores, começa a ser uma realidade frequente e, por isso, muitos consumidores acabam por cair em anúncios que prometem dinheiro falso sem necessitar de garantias. Ora, este é mais um negócio fraudulento. É uma situação para cobrar juros elevadíssimos a quem acaba por pedir emprestado dinheiro a estes desconhecidos. É um negócio entre particulares, acaba por ser um negócio próprio de, enfim, de polícia, não de defesa do consumidor, mas precisamos de alertar todos os consumidores para esta situação, que muitas vezes envolve até a entrega do imóvel como garantia ou os cheques que não são, enfim, pré-datados e que acabam por fazer com que o consumidor perca todo o seu dinheiro e se veja a braços com juros muito elevados sobre um empréstimo que não é nada como um empréstimo bancário ou um negócio transparente. Tenha cuidado, não confie, acredite naquele provérbio português que diz que ninguém dá nada a ninguém. Neste Dia Internacional do Idoso, queremos alertar todos os cidadãos para estes perigos dos negócios fraudulentos que apenas querem vitimizar aqueles que têm menos literacia. Informe-se com a DECO, estamos ao seu dispor. Até breve.
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0: Já estivemos em linha com o DECO e com os conselhos e sugestões trazidos com a Graça Cabral, nossa conselheira, por assim dizer, da DECO, todas as semanas aqui presente no nosso, na nossa segunda hora, na nossa emissão do Legendado em Português. Vamos continuar para já com mais música, para já aqui. Vamos caminhando já para os finalmente da nossa emissão de hoje. É assim, o que é bom, passa depressa.

0: Chegámos então aos finalmente à hora da despedida do Rui Cardoso desta emissão do Legendado em Português. Para a semana marcamos encontro à mesma hora, no mesmo sítio do costume, na mesma frequência ou endereço de internet. O importante é estarmos todos juntos de novo com a música da expressão portuguesa. Beijinho, beijinho e até para a semana aqui no mesmo sítio com o Legendado em Português.
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Então, como está? Está tudo bem consigo? Ainda bem. Pois cá estamos nós para lhe oferecer mais um ponto de encontro. Acontece assim todas as semanas, sempre a esta hora e sempre nesta rádio. Por isso mesmo esperemos que esteja bem e que possa ficar connosco até ao final. Já entramos no outono e já entramos também em outubro. Esperemos que o tenha feito com o pé direito.

A nossa viagem é de 2 horas, por muitas notas musicais, mas também por algumas conversas com os nossos convidados. E o primeiro é o Dr. Jorge Cosme, que daí a pouco está por aí.

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1: Ora, connosco já temos novamente o Dr. Jorge Cosme, quem passa a cumprimentar. Espero que esteja bem disposto. Já não está tanto calor, já estamos no outono, enfim. Doutor, seja muito bem-vindo.
2: Olá, Helena, obrigado. Também espero que esteja bem. Eu estou bem, obrigado.
1: Então, vamos voltar ao sono. Ou por outra, a semana passada falámos assim do sono, eu que não gosto de dormir, mas o sono... certamente tem importância, repercussão na nossa saúde. A hipnose pode dar uma mãozinha a isto?
2: Olha, Ana, claro que sim. Até porque, repare de uma coisa, o sono é um pilar essencial para a nossa saúde física e mental. E a maior parte das pessoas, se calhar, nem sequer têm a percepção desta mais-valia que nós temos naquilo que se poderá ter, digamos, em termos de qualidade do sono. De qualquer das maneiras, nos tempos que nos correm, nós tratamos muito mal o sono e, de vez em quando, pronto, lá vêm algumas pessoas ao meu consultório a dizer que dormem mal e depois, a partir de dormirem mal, têm outros, digamos, sintomas, ou porque estão mais ansiosos ou até porque estão mais deprimidos. O sono realmente é algo que é muito, mas muito impactante no equilíbrio emocional das pessoas. Até porque, repare, o nosso corpo biologicamente não está preparado para os dias que hoje correm. Nós fazemos muitas atividades que realmente, pronto, que a civilização nos permite fazer, não é? Como é trabalhar durante a noite, e antigamente o nosso corpo em termos biológicos não funcionava assim. Por isso é que...
1: Diga.
2: Por isso é que, repara, muitas vezes as pessoas que hoje em dia, digamos, se deitam tarde, têm a tendência, por exemplo, a comer depois de jantar, a fazer a petiscar, e isso vai logo também interferir, quer na qualidade do sono, quer no sono em si. Porque as funções principais do sono, é, como eu já disse, que a saúde cerebral esteja realmente equilibrada, porque o cérebro organiza todos os dados de informação, limpa as toxinas e consolida a memória precisamente durante o tempo em que nós dormimos. E quando nós dormimos, e dormir com qualidade, como deve ser, dormir nessa circunstância fortalece as nossas defesas imunitárias. Resistimos muito mais às infecções. O próprio equilíbrio hormonal e metabólico também é regulado pelo sono. A nossa saúde emocional, como eu já referi, também ela é uma parte, vai buscar precisamente ao descanso, ao sono, ao descanso adequado, que ajuda a estabilizar o nosso humor, a reduzir a nossa ansiedade ou a depressão, como há bocado eu referi. E, no fundo, também um bom sono previne várias doenças, porque a falta do sono a longo prazo, ou qualidade má, que nós muitas vezes temos, aumenta o risco de problemas cardiovasculares, a hipertensão, os diabetes tipo 2, e uma coisa que a maior parte das pessoas não sabem é que, ou que não estão, digamos, atentas, é que nós, com um sono com muito pouca qualidade, nós andamos sempre cansados. E esse cansaço que nós temos durante o dia acaba depois por se refletir quer na nossa concentração, ao nível, por exemplo, dos estudantes, quer ao nível até, digamos, de acidentes de trabalho que possam haver por cansaço e por quebra, digamos, daquilo que são os reflexos que nós temos para nos podermos defender de certos e determinados imprevistos. Como vê, Helena, o sono é algo que realmente é importante.
1: Doutor, seria anormal?
2: Não, não é questão, quer dizer, cada pessoa tem o seu ritmo circadiano, ou seja, há pessoas que ou dormem mais ou dormem menos, mas isso cada caso é um caso. Nós estamos a falar de casos de pessoas que dormem mal, que acordam logo no início do dia cansadas, que se sentem, digamos, irritadas, e que no fundo depois durante o dia andam quase que a arrastar-se com sono, tudo fica descontrolado, e no fundo, quer dizer, é o nosso corpo, a nossa parte biológica, que no fundo também está a responder, digamos, a este desajuste que nós temos. Porque repara, antigamente os homens, quando a noite vinha, era quando as pessoas descansavam, não é? E quando descansavam, elas praticamente não se alimentavam. Hoje em dia não é assim. Hoje em dia há pessoas que se vão deitar à 1 da manhã, 2 da manhã, não importa o quê. O trabalhar por turnos também é algo que pode interferir na qualidade do sono. Tudo isso nos nossos dias hoje interferem, e depois, claro, cá está, muitas vezes tem que se recorrer a medicamentos para se dormir, outras vezes ocorre-se a hipnose ou outras formas de terapia, como o yoga, como a meditação, como os exercícios físicos, mas ter atenção à qualidade do sono, a maneira como nós, digamos, acordamos de manhã, é extremamente importante para a nossa saúde e para o nosso equilíbrio emocional.
1: Bom, então hoje ficamos por aqui?
2: Certo, acho que pelo menos o essencial creio que foi dito. Helena, é como eu lhe digo, não se preocupe, porque desde que acorde de manhã revigorada, que se sinta bem, tudo isso faz parte, digamos, do seu ritmo biológico, do seu ritmo circadiano.
1: Sinto-me mesmo muito bem. Não acordo cansada, não acordo nada cansada. Apenas não gosto muito de dormir. E só que as horas que eu durmo, que são poucas, eu acho que me revigoram. Porque eu descanso mesmo.
2: Importante. Certo, mas isso também tem a ver com outras implicações, tem a ver com a alimentação e a forma, e eu sei que a Helena tem uma alimentação extremamente saudável, e isso também interfere muito naquilo que é o seu dormir pouco e dormir com qualidade. Mas isso ficará com
1: outra
2: conversa, está bom?
1: Está certo. Então até para a semana.
2: Então adeus, até para a semana, e tudo a correr pelo melhor.
1: Igualmente, obrigado.
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2: Seja bem-vindo a mais uma edição do Legalmente Falando. Connosco já está o jurista Paulo Lourenço para responder a mais uma pergunta. Esta pergunta vem dirigida, Dr. Paulo, e é assim que o ouvinte começa. Este ano tive uma situação que pensei normal, mas se calhar não é. O patrão pode alterar o meu horário sem o meu consentimento? Sou obrigado a trabalhar ao fim de semana ou num feriado e posso recusar fazer horas extraordinárias? Este vem com um ponto, um grupo de perguntas, e depois uma segunda área ou uma segunda linha. No caso de alteração do horário, quanto tempo antes tenho de ser informado sobre uma mudança de horário? Vamos às primeiras. O patrão pode alterar o horário sem consentimento ou não?
3: Bom,
2: e vamos seccionar as perguntas para se tornar melhor compreensível.
3: Vai depender. Há casos em que o próprio contrato de trabalho ou até os acordos de regulação coletiva do trabalho que têm situações específicas de trabalho a prestar pelos trabalhadores, e aí nesse caso não pode ser alterado sem o consentimento. Portanto, se eu no meu contrato de trabalho tenho exatamente a dizer que o horário é do dia tantos ou dia tantos, das tantas às tantas, se é um contrato, esse contrato só pode ser alterado com o acordo de ambas as partes. Se não estiver especificado concretamente no contrato, naturalmente que a entidade patronal não fica vinculada à opinião do trabalhador para alterar ou não alterar o contrato. O que diz a lei é que tem que comunicar.
2: Se for apenas 8 horas diárias, sem indicar de ponto de partida e ponto de chegada, tem que comunicar.
3: Tem que o comunicar.
2: Mas se tiver das 9 às 13 e das 15 às 19, horário de um comércio, por exemplo, já não pode alterar sem aceitação do trabalhador.
3: Se estiver escrito no contrato de trabalho.
2: Se estiver escrito, sim.
3: Se estiver escrito, tem que ter o consentimento do trabalhador. Se não estiver escrito, pode alterar, desde que comunique ao próprio trabalhador. Se houver sindicatos também, ou comissão de trabalhadores, tem que comunicar também à comissão de trabalhadores, só depois é que pode efetivamente alterar. E depois tem que o fazer com um período mínimo de 3 dias, portanto tem que avisar que vai efetivamente alterar. Segunda situação depois diferente é o facto do trabalhador ser ou não ser obrigado a prestar aquilo que chama o trabalho extraordinário. É um trabalho suplementar, que habitualmente se chama trabalho extraordinário. Naturalmente que a pessoa não pode, por princípio, dizer que não, desde que a empresa justifique a necessidade, portanto, acréscimo de produção.
2: Fins de semana e feriados aqui.
3: Exato, necessidade inclusive é de cumprir atempadamente com determinadas obrigações a que a empresa se vinculou, e nesse caso o trabalhador tem o dever, digamos assim, de prestar esse trabalho suplementar, sendo efetivamente remunerado nos termos da lei, de acordo com o trabalho suplementar. Portanto, há um acréscimo que é maior se for ao fim de semana.
2: Já tem um número de horas, não pode ser as horas que o empregador
3: duas
2: quiser.
3: Duas horas por dia, não é? E depois, se for ao fim de semana, tem um acréscimo muito maior do que se for efetivamente.
2: E ao feriado igualmente, não é?
3: Exatamente, e feriado igual.
2: No caso da alteração de horário, quanto tempo antes tem de ser informado?
3: Os três dias.
2: Tem que ser informado.
3: Exatamente.
2: Muito bem, fica a explicação, Paulo. Até de hoje 8 dias. Voltamos então daqui a uma semana para mais uma rubrica Legalmente Falando, Leis e Fiscalidade, nesta estação emissora.
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0: Eles já não passam por cá há muito tempo. Chamam-se A2. E este Mar de Estrelas.

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Como temos lidado com a dor? O filósofo moderno Byung-Chul Han, em sua obra Sociedade Paliativa, traz uma séria reflexão sobre o nosso tempo e o nosso comportamento. Ele afirma que vivemos uma espécie de algofobia, ou seja, um medo generalizado e um pavor profundo diante de qualquer tipo de sofrimento. Fugimos da dor a todo custo. Criamos uma sociedade que busca a anestesia permanente, na qual tudo deve ser fácil, confortável, e só há espaço para o sucesso constante. A dor passou a ser vista como um sinal de fraqueza, um obstáculo que deve ser imediatamente eliminado com remédios e distrações, pois ela atrapalha o nosso desempenho no mundo. No entanto, quando fechamos totalmente as portas para o sofrimento, quando nos recusamos a enfrentar as frustrações e contrariedades da vida, deixamos de sentir e, principalmente, deixamos de aprender e amadurecer. A dor é sempre um sinal, uma mensagem profunda da vida que precisa ser ouvida e compreendida para que possamos crescer. O pensador Léon Denis nos convida a olhar para as nossas aflições com outras lentes. Ele nos apresenta a dor como uma lei de equilíbrio e de educação da alma. A alma, para conquistar seus atributos de grandeza, de poder e de verdadeira felicidade, precisa das rudes lições que despertam a sua sensibilidade e fazem crescer a sua vontade e a sua consciência. Imaginemos um bloco de mármore frio, informe e sem beleza. Para que dele surja uma estátua viva, com formas harmoniosas e suaves, é preciso a ação incessante e vigorosa do martelo e do cinzel. Assim age a dor nas profundezas da nossa consciência. Ela é o cinzel nas mãos de um artista incomparável que desbasta as nossas arestas, elimina o nosso orgulho e o nosso egoísmo, modelando a nossa beleza interior. Não se trata de buscarmos o sofrimento de forma voluntária ou masoquista. A vida possui seus desafios naturais e as nossas escolhas passadas nos trazem as reparações e expiações necessárias. O convite é para que, quando a dor se erguer inevitável em nosso caminho, não nos revoltemos nem nos entreguemos ao desânimo arrasador. Não tentemos anestesiar a alma para fugir da realidade do trabalho íntimo. Em vez disso, procuremos entender os ensinamentos secretos que essa prova nos traz. Associemos a nossa vontade e o nosso pensamento ao propósito elevado dessa experiência, sabendo que o sofrimento é um indicador que nos revela o lado mais sério e imponente da nossa jornada imortal. A dor é o mais nobre agente da nossa perfeição. É na dor que mais se sobressaem os cânticos da alma e se revelam os verdadeiros heróis. Ela nos liberta do vício, da apatia e da indiferença, ajudando-nos a construir uma individualidade luminosa, forte e plenamente viva. Assim, diante dos dias cinzentos e das lágrimas, acolhemos o sofrer com coragem e demos a ele um novo significado. Tenhamos a certeza de que não estamos sendo destruídos pela adversidade. Estamos, na verdade, sendo lapidados para a eternidade.

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1: E porque o romantismo não faz mal a ninguém, hoje Roupa Nova.

Assim terminamos esta nossa primeira hora. Depois voltamos daqui a uns minutitos e trazemos connosco o Dr. Fernando Figueiredo, também a Isa Tudela e a Isabel Costa. Por isso espero por nós. Até já!

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6: Olá, bom fim de semana. Eu sou a Catarina Henriques e estou aqui consigo para passarmos um ótimo fim de semana juntos.
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8: Já cá estamos para a nossa segunda e última hora. Bem-vindo.
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8: Ora, cá estamos mais uma vez com o Dr. Fernando Figueiredo para nos falar de saúde, mas não só. Como sempre acontece, há o comentário da semana. Doutor, seja muito bem-vindo.
10: Ora, as minhas saudações para quem me escuta.
8: Então, vamos voltar a quê? Volta, não volta?
10: À volta do nosso país a ser puxado. Melhor, desvendados, não é? Olharem numa única direção e de vistas curtas. Como se isto não bastasse, ainda há um volta para trás. Errar é humano, mas o grave desta norma é ter contribuído para manter a toxidependência. Em face disto, qualquer teoria, além da reciclagem, cai por terra. Como é possível alguém sustentar a ideia de ser insensível da saúde dos adidos e às lixeiras causadas por estes nas cidades? Eu isto chamo também poluição. E muito direta na saúde. Não seria mais lógico taxar este tipo de embalagens e obrigar as empresas a caminhar no vidro, que já há estruturas para eles ter devolvido? E, aliás, o vidro não tem praticamente, podemos dizer, poluição. É absolutamente reabsorvido pela natureza. É difícil perceber que 10 cêntimos para muita gente são trocos e vão para o lixo. Uma unidade hoteleira gasta mais em mão de obra para ir a umas máquinas para reciclar estes produtos, com o seguinte, vai tudo para o lixo, mas 10 cêntimos para quem nada tem. E tudo gasta na droga é dinheiro. Entre 30 a 50 embalagens apanhadas é uma dose de droga. Programas para tirar gente dependente das ruas estão a falhar. Alguns têm dias de ganharem mais de 40 euros. Feitas as contas, superam o ordenado mínimo a vadiar. A toxidependência está a tornar-se a poluição do mundo civilizado. É mais que a altura de atuar na procura, na base, no consumo e não andar atrás dos cartéis. Estes existem porque há mercado. Deixe os gabinetes. Vão ver o país real. Os locais de compra e consumo da droga, para perceberem a vida miserável quem é toxicodependente. Para terminar, o governo não tentar reciclar uma pessoa toxicodependente que vive em miséria total e estar mais preocupado a dar às empresas este benefício, de volta é caso para dizer, e andar só atrás das latinhas, das garrafas, é uma grande lata.
8: Pois é, doutor, mas isto vem da União Europeia, não é?
10: Então nós copiamos o que já há de burrice,
8: mas,
10: e que alguns até já começaram a alterar o sistema.
8: Mas como deve calcular, ou deve saber, isto foi público, que o Carlos Moedas, o presidente da Câmara de Lisboa, quis reverter a situação e Bruxelas não deixa.
10: Ora bem, mas quem é que manda no país? São os portugueses ou é a União Europeia?
8: Ah, pois o problema é esse, não é?
10: Pois.
8: Nós somos comandados.
10: É preciso denunciar esta negociata das latas, das empresas que têm as latas, porque isto veio da lata.
8: Uhum.
10: São potentados que provavelmente compraram gente na União Europeia. Não tem lógica manter um produto que é altamente tóxico, que é tóxico, e arranjar a maneira de o manter e plástico, em lugar de substituir por um produto que é reciclável pela natureza, alguma coisa está mal.
8: Pois é, vamos ver no que é que isto dá. Mas que há muita revolta, há. Isso é verdade, há muita revolta.
10: E não é só a revolta. O que me revolta a mim é não reciclar os toxidependentes. Isso para mim é que é a grande revolta.
8: Claro.
10: Porque enquanto não se acabar com o consumo, escusam da guerra, e gastar dinheiro a andar atrás dos cartões, pois há cartões porque eles têm marcado.
8: Sim, exatamente, é verdade. Se não se consumisse, não se
10: vendia. Se não houvesse mercado, há certeza absoluta, não havia cartões.
8: É verdade. Bom, doutor, vamos falar de glúten. Cada vez se fala mais deste problema. As pessoas têm doenças, não sabem exatamente o que comer. Afinal, o glúten provoca mesmo doença? Faz mal a quê? E o que é que se pode comer que não tenha glúten?
10: Tudo.
8: Tudo?
10: Podemos dizer. O problema do glúten está nos cereais. Em alguns cereais.
8: Em alguns. Então,
10: em alguns cereais. Por exemplo, a soja tem glúten.
8: Sim.
10: Eu já para aí produtos e molhos de soja que nunca mais acaba.
8: Mas afinal, a soja faz bem ou faz mal?
10: A soja faz mal.
8: Ah.
10: Tem glúten.
8: Ah.
10: É que o ser humano, na grande maioria, não come cereais. Esta é a realidade. As pessoas do grupo O, que é a maioria, e do grupo B, são alérgicos ao glúten porque não os comiam. Porque o problema dos cereais é na forma seca. É aqui é que está o problema. Porque comer uma maçaroca já não temos problemas. Fresca. Mas quando comemos o produto seco, já aí é que vai ser o problema. Porque o ser humano, durante nesta, não comeu cereais secos, partia os dentes. Cobria-os sobre a forma fresca, quando os apanhava. Na civilização egípcia, primeiras civilizações, podemos dizer assim, na bacia do Mediterrâneo, é que começaram a tentar produzir cereais em grande escala, porque era um alimento que se guardava durante o inverno. E foi de tal maneira que é isto, é este tipo de alimentação que foi feita, surgiu mais um antigênio no grupo, no ser humano, e que deu origem ao grupo sanguíneo A. Para quê? Para se defenderem deste tipo de alimentação e para se defenderem das contaminações que havia, porque eles viviam em grandes grupos e, por conseguinte, havia mais probabilidade de passagem de vírus e bactérias de umas pessoas para as outras. E aí, estes povos comem cereais. Mas comiam o trigo sarraceno. Não tem glúten. Mas depois apareceram os espertos. Ah, o trigo é muito bom. É muito fácil de cultivar. E é de todos o pior deles. Tem mais glúten. E depois apareceram os fundamentalistas. Que, em alguns casos, as pessoas podem não precisar de comer carne e peixe, mas apareceram alguns coitadinhos dos bichinhos. Nós não vamos comer bichinhos e depois os bichinhos vão comê-los na terra. Ninguém tenha dúvidas disso. Ou seja, esta forma que nós hoje em dia estamos a ter de preparação de alimentos, como por exemplo a cerveja, está cheia de glúten, como por exemplo a maior parte dos processados, salsichas, etc., espetam-lhes lá com soja ou trigo, porque são produtos que se cultivam em grandes quantidades e são baratas, e que estão cheios de glúten. E depois as pessoas têm na comida processada, de um modo geral, glúten com fartura, e não se apercebem sequer.
8: Então não se deve comer pão de trigo nem de milho?
10: O milho ainda é dos que têm menos. Mas agora, o trigo e a soja têm doses de glúten que nunca mais acabam.
8: Então também não se deve comer massa. Porque a massa
10: para comerem
8: é feita...
10: como massas de arroz, que são baixíssimas em teor de glúten. São baixos, muito baixos mesmo. Podemos dizer quase insignificantes. Por isso é que os orientais não têm grandes problemas nesta área. E depois admiram-se que eles têm mais de 1 milhão de indivíduos com... neste momento com mais de 100 anos, porque a alimentação deles é feita com algas, é feita com carne também, peixe, muitos legumes e poucos cereais.
8: Mas há alguma doença específica que o glúten possa provocar?
10: Cancro. Vai até aí, porque ele no estômago vai ter uma agressividade tremenda, passa para o intestino a agredir, mas a agredir muito o nosso sistema imunitário, e depois é que nós durante milhares de anos não o comemos. Essa é que é a realidade.
8: Então, por exemplo,
10: e mesmo os povos que produziram cereais, eram os cereais da zona que não tinham glúten, ou pouquíssimo.
8: Então está a dizer que, por exemplo, o centeio pode-se comer sem problema?
10: Tem menos glúten.
8: Uhum.
10: O grande problema está no trigo. O trigo é que foi a peste, foi lançada para a humanidade. Porque ele é, de facto, sem dúvida nenhuma, um cereal fácil de cultivar comparado com os outros. Dá menos trabalho.
8: E sabe bem.
10: Tem mais rendimento. Mas é todos o que tem mais glúten.
8: Uhum. Então devemos reduzir intensamente o pão de trigo e as massas.
10: Feitas com trigo.
8: Feitas com trigo.
10: Podemos comer as massas, mas feitas com arroz.
8: Que não há muito no mercado, não é? Também não há muito no mercado.
10: Em Portugal apareceu hoje em dia muitas massas feitas com arroz. Porque os chineses comem essas massas.
8: Sim.
10: E como hoje há cá muitos chineses, veio para Portugal, felizmente. Olha, foi um benefício da imigração.
8: Uhum.
10: E então trouxeram com eles as massas de arroz. São muito menos, que não têm tanto este problema.
8: Mais alguma coisa que tenha glúten? É que agora vê-se muita coisa, muitos produtos a dizer glúten.
10: Contém glúten.
8: Ou contém glúten ou não contém glúten. Diga.
10: Diga.
8: E nós ficamos sem saber exatamente o que é que contém glúten. É somente o trigo?
10: Tudo, hoje em dia, rapaz, hoje em dia, para produzirem alimentos baratos, o que é que fazem? Para encher trigo. Adicionam-lhe o trigo por dar cá aquela palha. Em muitos alimentos, sobretudo no hambúrgueres, para além do pãozinho, não é? Mas para pôr ali a carne mais inchada, farinha para cima. De quê? Trigo, que é barato. Umas almôndegas, trigo, que é barato. Muitos produtos, por exemplo, aqueles produtos que têm camarão, que são uma espécie de uns cubos ou coisa assim. Que isso,
8: ah,
10: por exemplo,
8: as delícias, sim.
10: A delícia é uma delícia de glúten. Com sabor a marisco, não é?
8: Uhum.
10: E as pessoas têm estes produtos em grande quantidade e mais baratos, em que lá vai o trigo por trás, sobretudo o trigo por trás.
8: Então há que estar atento aos ingredientes que cada produto contém, não é?
10: Por exemplo, hoje em dia, a quantidade de cerveja que as pessoas bebem é uma coisa impressionante. Ela está cheia de glúten.
8: Bom, doutor... Estamos conversados sobre o glúten, já ficámos informados e agora vamos a algo que certamente não tem glúten e que faz bem. as amoras, mas não são as amoras silvestres, as amoras das árvores. Há a branca e há a negra. Tem muita diferença para as amoras silvestres? Que benefícios têm?
10: Há uma diferença, de facto, muito grande.
8: Então vamos lá saber.
10: Elas são muito semelhantes no seu aspecto, mas podemos dizer que são produtos com algumas características diferentes, sobretudo no ponto de vista da flor. As amoras das árvores, as brancas ou a negra, elas em termos de saúde, vamos lá, e alimentação, não há assim uma diferença relevante, mas podemos dizer que as suas folhas, e as raízes e as cascas, é o seguinte, nós podemos da amoreira ter muitos produtos interessantes, são laxativas, são expectorantes, são bastante refrescantes também, têm propriedades calmantes e, sobretudo, propriedades diuréticas. Para inflamações, por exemplo, da boca, eu poderei, por exemplo, uma pessoa que esteja com um problema, espremer um punhado de amoras, bochechar pequenos bochechos com este líquido e com alguma água que possam diluir, é excelente para infecções da boca. Dores de dentes, por exemplo, ferver, por exemplo, uma cheia de amoras com um pouco de água ali em lumbrante, podemos dizer assim, filtrar, e é ótimo para que aftas, por exemplo, possam existir, ajuda bastante. No rins, por exemplo, na litíase, como elas são também bastante diuréticas, podemos fazer infusões não só com os frutos, como inclusive com as folhas, deixar ferver ou pôr o líquido bem quente sobre as plantas e depois ao longo do dia ir bebendo uns golos, porque as suas propriedades diuréticas vai ajudar a arrastar as areias ou os cálculos renais. Também com um punhado de frutos, por exemplo, deitar-lhes açúcar amarelo ou mascavado, vai sair um líquido que, tomado às colheres de sobremesa ou de sopa, é excelente para problemas de tosse. Podemos fazer um licor, como é que eu ia dizer? Porque antigamente usavam-se muitos licores, e os licores tinham o fim de terem as propriedades terapêuticas.
8: O licor, normalmente, todos os licores são muito doces. Tem bastante açúcar, não faz mal?
10: Não, mas é que este é o licor errado, porque nós fazíamos antigamente os licores para produzir medicamentos. E então usava-se o álcool, o vinho, para extrair dos frutos ou das ervas que nós queríamos tirar de substâncias para depois, com pequenos cálices, ir-se tomando. Por conseguinte, hoje em dia os licores estão todos adulterados da sua essência básica. Era extrair das plantas através do álcool e depois ir tomando aquilo aos bocadinhos. Ora, com as amoras nós também podemos fazer licores, mas o tal licor que eu estou a dizer, saudável, não é preciso juntar-lhe açúcar. Tudo aquilo que eu acabei de dizer pode ser também tratado tomando uns pequeninos cálicezinhos de licor no final das refeições. Em dermatoses, como há bocadinho falei, em fruncos, em abscessos, esmagar, por exemplo, os frutos ou com as folhas, pô-los em água fervente e depois fazer ali uma pasta, é ótimo para aplicar em problemas de pele. Sobretudo quando houver abscessos naquela zona, ou também os fruncos que são extremamente incómodos e que ajuda a resolver. Para a pressão arterial alta, colocar também uma série de folhas, é ótimo. Eu há bocado disse que tinha propriedades diuréticas, ir tomando ao longo do dia. Também vai ajudar um pouco na glicose, não sendo, poderemos dizer assim, por excelência, mas no colesterol também tem uma ação bastante eficiente, comer bastante este fruto e não só fazer preparações de infusões com ele, quer das folhas, quer do fruto.
8: Doutor, e temos mesmo que ficar por aqui para a semana a mais. Até lá, tudo de bom.
10: Foi um prazer estar consigo e até para a semana.
8: Até para a semana.
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1: Ora bem, vamos lá cuidar do planeta.
2: Minuto Verde, uma parceria com a Ágora Associação Ambiental. Ao escolher um produto e/ou embalagem, deve privilegiar embalagens reutilizáveis, louça, vidro ou aço, ou então embalagens de plástico resistente e reutilizável. Em último caso, embalagens de um só material, ou seja, só papel ou só plástico, que podem ser colocados nos devidos ecopontos. Deve evitar embalagens compostas por mais do que um material, como as embalagens de papel com película de plástico, pois os materiais acabam por não ser separados ao longo do processo de tratamento, tornando-se quase impossíveis de reciclar.
1: Na música, grandes vozes já passaram por este mundo. Uma delas foi a de Pedro Barroso. Recordamos... Ai, consta.

E então, continua bem? Isso é que é importante. Entramos assim na última meia hora, praticamente, na última parte deste ponto de encontro. E que tal andarmos de carrossel? Então vamos lá. NBC.

0: Eis a Tudela traz-nos mais uma linha Deco.
1: Saudações a todos os consumidores que acompanham mais uma rubrica em parceria com a Deco Centro aqui na sua rádio. Esta semana vamos refletir um bocadinho se as famílias estão a respirar melhor ou apenas a gerir melhor o aperto. Depois de anos marcados pelo aumento do custo de vida, pela subida das taxas de juro, 2026 começou com alguma expectativa de alívio para os orçamentos familiares. Chegados a setembro, essa sensação parece menos evidente. A inflação já não está nos níveis excepcionais dos últimos anos, mas os preços continuam elevados e as taxas de juros mantêm-se como fator de pressão para muitas famílias. Para quem tem um orçamento apertado, isto pode significar menos dinheiro disponível para despesas do dia-a-dia e também menor capacidade para enfrentar um imprevisto. Uma inflação mais baixa não significa que os preços tenham regressado aos valores anteriores, apenas que estão a aumentar mais lentamente. A alimentação, a habitação, a energia, os transportes, os seguros e a saúde continuam a pesar no orçamento. Por isso, para aliviar a saúde financeira de uma família, não basta saber quanto ganha, é preciso perceber quanto sobra depois das despesas essenciais e dos compromissos financeiros. É nesta margem que começa a verdadeira proteção financeira. A casa continua a representar uma das despesas maiores das famílias e para quem tem crédito à habitação, a prestação mantém-se um compromisso significativo. Para quem arrenda, as rendas elevadas dificultam a poupança e para quem quer procurar comprar, o preço dos imóveis continua a ser aqui um obstáculo. A questão não é apenas conseguir pagar a casa, mas fazê-lo sem comprometer a restante vida financeira da família. Perante a falta de margem, recorrer ao cartão de crédito, ao crédito pessoal ou a pagamentos fracionados pode parecer uma solução imediata, mas o crédito não elimina uma dificuldade financeira, pode apenas adiá-la ou torná-la mais caro. Portanto, quanto mais cedo reconhecer que o seu orçamento deixou de ser sustentável, maior será a probabilidade de encontrar soluções antes de surgir um incumprimento. Também é preciso pensar se estaremos preparados para o imprevisto. Um acidente, um incêndio, uma inundação ou uma tempestade pode provocar despesas inesperadas e alterar rapidamente o equilíbrio financeiro de uma família. Muitos consumidores desconhecem as soluções de proteção disponíveis ou não sabem exatamente o que os seguros cobram. Outros têm rendimentos que dificultam a contratação de determinadas soluções. Proteger não significa contratar tudo, significa conhecer os riscos, perceber as soluções existentes e escolher de acordo com as necessidades e possibilidades de cada família. Portanto, uma família pode pagar todas as contas e ainda assim continuar vulnerável. Pode não ter incumprimentos, mas também não conseguir poupar ou enfrentar uma despesa inesperada. A verdadeira segurança financeira está na margem disponível para lidar com aquilo que ainda não sabemos que vai acontecer. Proteger as famílias passa então por ajudá-las a controlar o orçamento, a conhecer os seus contratos, a aliviar o custo de crédito, criar uma reserva para imprevistos e aceder aos serviços financeiros que necessitam. Respirar melhor não é apenas chegar ao final do mês sem falhar pagamentos, é ter alguma margem para o mês seguinte e capacidade de enfrentar o imprevisto. 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

0: então de escutarmos a Isabel Costa.
1: Há coisas que não sabemos explicar e a música é uma delas. Bastam algumas notas para mudar o nosso estado de espírito. Uma canção pode trazer alegria, despertar uma memória, provocar saudade ou simplesmente fazer-nos parar por alguns minutos. E o mais curioso é que nem sempre escolhemos aquilo que sentimos. Há músicas que nos levam de volta a lugares onde já não estamos, a uma viagem, a uma pessoa, a uma determinada fase da vida. Às vezes, ouvimos uma canção muitos anos depois e, de repente, lembramos-nos de quem éramos quando a escutámos pela primeira vez. A música também acompanha os momentos difíceis. Está lá quando faltam palavras. Pode ajudar a acalmar, a pensar, a chorar ou simplesmente a fazer companhia. Talvez seja esse um dos seus maiores poderes. Não precisa de nos explicar nada para nos fazer sentir alguma coisa. Pode atravessar gerações, línguas e distâncias. Pode ser antiga ou acabada de nascer. Pode ser tocada para milhares de pessoas ou ouvida em silêncio apenas por nós. No fundo, a música não muda aquilo que aconteceu, mas pode mudar a forma como sentimos aquilo que aconteceu. Talvez seja por isso que continuamos a ouvi-la. Há sentimentos que só encontram o caminho de casa quando começam a tocar algumas notas.

0: E pronto, assim ficou completo este ponto de encontro. Para a semana é evidente que haverá mais, se assim nos quiser junto a si. Seja de manhã, à tarde ou à noite, nós estamos consigo, dependendo do fuso horário. Fique muito bem, tenha um bom fim de semana, uma excelente semana, sempre com um sorrisinho. Então, de hoje a 8 dias, cá nos encontraremos todos, para se parecermos muitos, e somos, não é? E é bom, tão bom. Obrigada pelo carinho, pelo mimo. Até para a semana.
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E neste fim de semana, as músicas como você gosta nunca param de tocar. Sejam muito bem-vindos. 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

0: Informação com a jornalista Patrícia Seixas.
1: Muito bom dia. A Câmara Municipal de Mação aprovou a aquisição das antigas instalações da fábrica Mirrado por 1 milhão e 130 mil euros, com o objetivo de transformar o complexo num espaço multiusos para feiras, exposições, congressos, espetáculos e outras iniciativas. A proposta foi aprovada por maioria, com a abstenção dos vereadores do PSD, seguindo-se à assinatura de um contrato promessa de compra e venda com a família proprietária. A concretização do negócio depende agora da aprovação da Assembleia Municipal. Depois da reunião do Executivo, aconteceu outra com a família proprietária da antiga fábrica para oficializar o negócio. José Fernando Martins, autarca de Mação, fala de um passo enorme num grande objetivo para Mação, ter um parque de feiras e eventos.
2: É um processo que está agora a começar, será concluído em breve. Ou seja, sim, isto é um projeto que vinha e que fazia parte do programa eleitoral do Partido Socialista, que é a aquisição das antigas fábricas Mirrado para a concretização de um pavilhão multiusos. Chegámos a acordo com a família, levámos hoje o assunto à reunião de Câmara. Aliás, este já tinha ficado pendente da semana passada, porque faltava um documento e porque foi solicitado também pelos seus vereadores uma visita ao local. Conseguimos concretizar tudo isso hoje e, portanto, hoje na reunião de Câmara deliberámos sobre esta aquisição. Obviamente que é um processo que está agora apenas a iniciar, até porque carece de autorização da Assembleia Municipal, portanto terá que ser aprovado ainda em Assembleia Municipal, mas aquilo que já fizemos foi os primeiros passos, que foi aprovado em reunião de Câmara, assinámos o contrato de promessa de compra e venda com a família e vamos submeter agora a apreciação da Assembleia Municipal para podermos definitivamente concretizar isto.
1: Depois da aquisição, será necessário elaborar o projeto, que José Fernando Martins pretende que seja amplamente discutido na sociedade, e procurar fontes de financiamento para executar as obras.
2: Nós fizemos uma avaliação daquele edificado, isto são as antigas fábricas, a antiga fábrica Mirrado e alguns terrenos anexos. A ideia é fazer um pavilhão multiusos e acautelámos as coisas de aquisições dos terrenos anexos para podermos ter estacionamentos quando dos eventos. Agora, obviamente que isto concretizando-se no início do próximo ano, teremos que fazer um projeto que quero que seja amplamente discutido na sociedade.
1: O objetivo da Câmara de Mação é criar um equipamento permanente capaz de receber feiras, exposições, congressos, concertos e outras iniciativas de maior dimensão e ter ainda espaço para estacionamento. Mais de 30 de expositores de vários pontos do país e ilhas participam este mês de outubro na Feira Nacional de Doçaria Tradicional de Abrantes, este ano dedicado ao tema o azeite na doçaria portuguesa. Na 24ª edição do certame, que se realiza entre 23 e 25 de outubro na Esplanada 1º de Maio, no centro da cidade, tendo como anfitriãs a palha de Abrantes, as tigeladas, este ano com particular destaque as broas fervidas. A organização escolheu para esta edição o azeite como elemento de ligação entre a doçaria, a produção agrícola e as tradições locais, estendendo o tema a oficinas culinárias, demonstrações, atividades com escolas e iniciativas no território. As broas fervidas, doce tradicional confeccionado com azeite, mel e noz, assumem especial protagonismo, estando prevista uma demonstração de doçaria ao vivo dedicada à sua confecção na abertura do certame. Além da componente gastronómica, a edição deste ano inclui animação infantil, fado, dança contemporânea, canta e música tradicional portuguesa, exposições e venda de livros, estando prevista para a noite de abertura uma atuação de António Pinto Basto e Cristiana Águas. O Núcleo de Abrantes da Liga dos Combatentes assinalou esta semana o 103º aniversário numa cerimónia realizada junto ao Monumento aos Mortos da Grande Guerra no Jardim da República. A cerimónia contou com a presença do Presidente da Liga dos Combatentes, o Tenente-General Joaquim Chito Rodrigues, do Presidente do Núcleo de Abrantes, Coronel de Infantaria Fernando Lourenço, representantes das autarquias, forças militares e de segurança e núcleos da Liga de Santa Margarida, Torres Novas, Entroncamento e Tomar. Um dos assuntos abordados foi a antiga reivindicação de novas instalações para o núcleo de Abrantes, Chito Rodrigues revelou que já foram apresentadas propostas concretas ao Ministério da Defesa Nacional e manifestou esperança numa solução.
3: Tenho também que referir que a Liga dos Combatentes, há longos anos, se vem batendo para que o núcleo de Abrantes tenha um outro lugar para a sua sede. Tenho fundadas esperanças que o vamos conseguir. Embora tenhamos tornado digno o espaço que não tinha essa dignidade e onde estava instalado o núcleo de Abrantes. Ali temos vivido, mas ainda não perdemos a esperança de que, para além de continuarmos a usufruir daquele espaço, o núcleo tenha um espaço onde os combatentes possam conviver, onde o apoio ao stress pós-traumático e à saúde se possa aplicar e o núcleo tenha umas instalações dignas. Estamos, já fizemos propostas concretas ao Ministério da Defesa Nacional para que isso aconteça.
1: As comemorações dos 103 anos serviram ainda para distinguir associados com a medalha das campanhas das Forças Armadas e reconhecer aqueles que completaram 25 anos como sócios da Liga dos Combatentes. Durante o mês de outubro, o projeto Viva Aldeia, o CLDS de Vila de Reis, estará presente nas associações locais de Borda da Ribeira, Aivado, Vilar do Rui e Vival das Casas, no Conselho de Vila de Rei, em parceria com a GNR, para dinamizar sessões de prevenção criminal e policiamento comunitário. As sessões irão abordar diversos temas relacionados com a prevenção e a segurança da população sénior, nomeadamente prevenção do desaparecimento de pessoas idosas, segurança em casa e na via pública, prevenção de furtos, prevenção de burlas, segurança e utilização das novas tecnologias. Esta iniciativa assume particular importância, tendo em conta a necessidade de reforçar a informação e a prevenção junto da população sénior, promovendo comportamentos de segurança e de autoproteção perante diferentes situações de risco. As sessões serão também abertas aos habitantes de aldeias vizinhas, permitindo alargar a participação e reforçar a partilha de informação e de estratégias de prevenção junto da comunidade. Quanto a notícias, é tudo. Continuo desse lado. Tenho um bom dia. Desejo-lhe um excelente fim de semana.
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3: Boa viagem se está na estrada e obrigada pela boleia. Espero que esteja a gostar das músicas que partilho consigo. E assim que está a trabalhar, obrigada também por estar ligado connosco. Bom trabalho, bom fim de semana.

Bom fim de semana. Eu sou a Catarina Henriques e estou aqui consigo para passarmos um ótimo fim de semana juntos. 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

0: Informação com a jornalista Patrícia Seixas.
1: Muito bom dia. O Governo aprovou a reprogramação financeira da obra da barragem do Pisão e a respectiva central hidroelétrica no Crato, prolongando a sua execução até 2030 e manteve o investimento de mais de 200 milhões de euros, segundo anunciou o Executivo. A decisão relativa ao empreendimento de aproveitamento hidráulico de fins múltiplos do Crato, também conhecido como a barragem do Pisão, foi aprovada na última reunião do Conselho de Ministros. Esta resolução permite adequar o calendário financeiro ao atual horizonte de conclusão dos trabalhos, que foi alterado na sequência dos períodos de suspensão determinados por decisões judiciais que visam o projeto, segundo pode ler-se no comunicado do Conselho de Ministros. O Governo realçou também que, apesar desta reprogramação e prolongamento da execução do empreendimento até 2030, mantém-se o montante já autorizado de 222,2 milhões de euros para o projeto. A obra, considerada estratégica para a resiliência hídrica do Distrito de Porto Alegre, será financiada através do Programa Sustentável 2030 e tinha como meta, numa primeira fase, a conclusão no final de 2027. Este financiamento conta ainda com recurso a verbas do Fundo de Coesão, após aprovação da transferência pela Comissão Europeia. O presidente da Comunidade Intermunicipal do Alto Alentejo, Joaquim Diogo, recordou que aquela entidade desenvolveu um trabalho em coordenação com o Governo de análise e planificação financeira do Pisão e continuou, foi efetuado um pedido no sentido de poder levar o planeamento da construção da barragem até 2029-2030. O projeto ocupará uma área de 10 mil hectares e implicará a submersão da aldeia do Pisão, pretendendo a barragem garantir o abastecimento público de água, criar novas zonas de regadio e fomentar a produção de energia renovável. Os projetos de instalação de centros de dados no Conselho de Abrantes voltaram ao debate político na última Assembleia Municipal, com a CDU a levantar dúvidas sobre os benefícios fiscais, os impactos ambientais e a capacidade dos promotores, enquanto o PS defendeu que o Conselho não deve afastar oportunidades de investimento desde que sejam cumpridas as exigências ambientais e conhecidos os respectivos impactos. Ana Paula Cruz, eleita pela CDU, centrou a intervenção no projeto inicialmente apresentado pela EDC One para os terrenos junto à antiga central do Pego. A eleita questionou a experiência, capacidade financeira e conhecimento técnico da empresa promotora e recordou os benefícios fiscais associados ao investimento. A eleita da CDU quis, por isso, saber quando foi à Assembleia Municipal informada das vantagens e inconvenientes dos investimentos e dos compromissos assumidos pelo município. Ana Paula Cruz questionou também se já são conhecidas as empresas ou consórcios com capacidade financeira e tecnológica para concretizar os projetos e qual a situação relativamente à classificação como projeto PIN.
2: O projeto está parado, mas já são conhecidos alguns impactos negativos a ele associados. Elevado consumo de eletricidade, elevado consumo de água, redução do caudal do rio Tejo devido à evaporação de mais de 80% da água retirada do rio, ruído elevado que afeta o descanso e saúde das populações. Reduzida a criação de emprego, não como o senhor deputado estava a dizer, portanto, nossa opinião, e na maioria muito especializado. Eventual aumento da temperatura da água do Tejo, vida curta deste tipo de projeto num contexto acelerado da inovação tecnológica. Por isso, a CDU pergunta ao senhor presidente da Câmara: quando foi esta Assembleia informada das vantagens destes projetos, dos seus inconvenientes e do valor dos compromissos assumidos pela idilidade?
1: Na resposta, o presidente da Câmara de Abrantes, Manuel Jorge Valamatos, reconheceu que ainda existem elementos por conhecer, nomeadamente quanto às necessidades de água dos projetos. O autarca rejeitou, por isso, que nesta fase possam ser dados como adquiridos determinados valores de consumo e remeteu à avaliação dos impactos para os procedimentos ambientais a realizar pelas entidades competentes.
3: Os dois projetos que nós temos, as propostas, porque nós não sabemos sequer que água é que vai gastar. Não sabemos porque este não é o momento. E não há nenhuma indústria, quer digital ou outra qualquer, que seja implementada num território e que não tenha estudo de impacto ambiental. O estudo de impacto ambiental é N de instituições do Estado credíveis não vão permitir que algo aconteça aqui, que seja instalado aqui, se não garantir parâmetros de sustentabilidade ambiental bastantes. Portanto, escusamos de coisa. E nós, neste momento, não sabemos sequer qual é a água que qualquer um data center vai consumir. E mais, e aquilo que o Sr. Deputado Tiago Ricardo estava a dizer, e é verdade, o vereador João Gomes até já tem uma informação. Nós não sabemos. O que sabemos é que hoje os data centers trabalham em circuitos fechados, não precisam da mesma quantidade de água para outros tempos ou para outras tecnologias.
1: A situação relativa ao Estatuto PIN foi clarificada na visita da Ministra do Ambiente a Abrantes, em meados do mês passado. Ambos os projetos, EDC Port One e Hyperion, são considerados como PIN, projeto de interesse nacional, e ambos têm ligação à rede elétrica aprovada. O município de Sardual vai propor um apoio financeiro às associações de caçadores do concelho para ajudar a suportar os custos de montarias e outras ações destinadas à redução da população de javalis. O anúncio foi feito à Antena Livre pelo presidente da Câmara, Pedro Rosa, após uma reunião do Conselho Sinergético Municipal, onde foram manifestadas preocupações com a presença crescente destes animais nas povoações e nas estradas. A situação dos javalis foi um dos principais assuntos reanalisados pelo Conselho Sinergético Municipal, que reúne, entre outras entidades, as associações de caçadores, o Instituto da Conservação da Natureza e das Florestas e os serviços municipais ligados à proteção civil. Pedro Rosa explicou à Antena Livre que os próprios caçadores reconhecem uma alteração significativa na atividade cinegética. O javali perdeu parte do interesse económico que tinha no passado e há menos pessoas disponíveis para participar no seu controlo.
4: Um dos pontos era necessariamente, e tinha que o ser, a análise desta questão que se prende com desta densidade descontrolada de javalis pelo território. Obviamente que as nossas associações de caçadores demonstraram a sua preocupação, não só preocupação também com a caça e com aquilo que é a realidade da caça hoje em dia, ao javali, que deixou de ser deixou de ter aquela procura que tinha há alguns anos esta parte, e portanto os caçadores hoje em dia já não encontram no javali aquele ativo económico que era antigamente. E portanto uma das associações até deu o exemplo que há 2-3 anos atrás era possível encontrar naquela modalidade de espera, era possível encontrar 11, 12 caçadores diariamente, e que neste momento são apenas 2 ou 3, e portanto isto reflete também um bocadinho o afastamento desta da caça e do controle desta espécie.
1: Pedro Rosa garante, no entanto, que o município pretende continuar a trabalhar com os caçadores e com o ICNF para encontrar respostas para um problema que considera estar a ganhar dimensão no concelho. Um dos eventos mais antigos de Ponta de Sora, a Feira de Outubro, também conhecida como Feira da Ponta ou Feira de São Francisco, está a decorrer uma vez mais este fim de semana no Parque de Mercados e Feiras, na zona norte da cidade. Este ano, esta velha tradição, que faz parte da história da cidade, vai ter uma nova identidade, tem mais oferta, mais diversão. Segundo o município, para além da enorme variedade de produtos que se podem encontrar, a edição deste ano pretende também reativar a tradição, a identidade e significado histórico, recuperando elementos de outros tempos. Vai ser então recuperada a Mostra Agrícola e Pecuária, com a instalação de um pavilhão para a exposição de animais. Regressam os divertimentos tradicionais, como carrinhos de choque, carrosséis e outras estruturas de animação, e também a criação de uma zona de bares e restauração com animação cultural e musical. O destaque em termos de espetáculos vai para 2 concertos com Marco Morgado e Rosinha. É tudo quanto a notícias. Continue connosco, tenha um bom dia, desejo-lhe um bom fim de semana.
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0: Bom dia, boa tarde ou boa noite, conforme o cantinho do mundo onde nos estiver a ouvir em antenalivre.pt. Para si, a Antena Livre está à distância de um clique. Obrigada por estar aí desse lado. Bom fim de semana.
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7: 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Sejam muito bem-vindos. Eu sou a Catarina Henriques e estou aqui a partilhar consigo as suas músicas preferidas.
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0: 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Bom fim de semana.
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0: Informação com a jornalista Patrícia Seixas.
1: Muito bom dia. O Protejo e a Zero alertaram que o caudal mínimo diário acordado entre Portugal e Espanha para o Tejo continua por cumprir, apontando 14 dias abaixo daquele valor no último ano hidrológico, 5 dos quais com caudal nulo. Em comunicado conjunto divulgado esta semana no Dia Nacional da Água, o Protejo, o Movimento pelo Tejo e a Associação Ambientalista Zero indicam que dados do Sistema Nacional de Informação de Recursos Hídricos relativos às afluências à Albufeira do Fratel entre 1 de outubro de 2025 e 28 de setembro deste ano mostram que não foi assegurado em todos os dias o mínimo de 1 hectómetro cúbico, equivalente a cerca de 11,6 metros cúbicos por segundo. As duas organizações, uma das quais o Protejo, com sede em Vila Nova da Barquinha, recordam que o compromisso alcançado entre Portugal e Espanha em setembro de 2024 previa a distribuição pelos 7 dias da semana dos 7 hectómetros cúbicos até então estabelecidos como caudal mínimo semanal. Não cumpriram o hectómetro cúbico que estava previsto nesse novo acordo, disse o porta-voz do Protejo, Paulo Constantino, considerando vinculativo o compromisso alcançado entre os dois países em 2024. O comunicado recorda que em setembro de 2024, a Aranjuez, a ministra do Ambiente e Energia, Maria da Graça Carvalho, afirmou que tinham acabado os dias de caudal zero no Rio Tejo, na sequência do compromisso entre os dois países para assegurar caudais diários a partir da barragem de Cedilho. Paulo Constantino ressalvou, contudo, que o mínimo de 1 hectómetro cúbico por dia não resolve, na perspectiva do movimento, o problema da regularidade dos caudais, uma vez que esse volume pode ser libertado de forma concentrada durante algumas horas, permitindo que o rio fique sem caudal durante outras horas do mesmo dia. As duas organizações defendem que Portugal e Espanha estabeleçam um regime de caudais ecológicos para o Tejo, monitorizado diariamente e integrado nos planos de gestão de região hidrográfica do quarto ciclo para 2028-2033 e posteriormente transposto para a Convenção de Albufeira. O CREIA, Centro de Recuperação e Integração de Abrantes, regressou da primeira participação internacional no judo adaptado com um resultado pleno, 3 atletas em competição, 3 medalhas conquistadas. Diana Pereira e Bruno Charuto arrecadaram o ouro, Nuno Batista trouxe o bronze do torneio realizado em Gdansk, na Polónia, nos dias 26 e 27 de setembro. A participação fora de portas foi o resultado de um trabalho que ganhou maior consistência nos últimos meses. Diogo Rosado, monitor do CREIA e um dos responsáveis pelo projeto, juntamente com Joana Teixeira, explica que os atletas passaram a treinar regularmente em Abrantes, complementando a preparação com uma deslocação mensal a Torres Novas para trabalhar com outras instituições. Depois das primeiras competições nacionais, surgiu a possibilidade de atravessar fronteiras.
2: O Bruno Charuto foi alguém que despertou algum frição ali nos júris e foi proposto ir para o nível 3. Subiu de nível, sem nós estarmos à espera, e chegou lá e conseguiu-se superar, e num nível que nós não esperávamos, trouxe uma medalha de ouro, foi incrível.
3: Medalha de ouro, e depois temos ainda o Nuno, não é? E a Diana. Sim. Conseguiram em níveis, como é que foi?
2: No nível 4, o Nuno e a Diana conseguiram atingir um excelente resultado num terceiro lugar, onde o Nuno é uma pessoa com mais de 100 quilos, e as categorias no judé com mais de 100 quilos, não existe o 105 e 110, é?
3: Pois é, mais de 100.
2: E apanhou dois robocopos polacos assim, uns meninos com quase 2 metros de altura e com 100 e muitos quilos, e onde o Nuno acaba por perder os dois combates, mas acaba em terceiro pelos pontos, porque o Nuno só perdeu o combate os dois por decisão do árbitro, porque nenhum conseguiu fazer hipone e vazar a ele, e como os outros atletas atacaram mais que ele, o árbitro decidiu a vitória justamente para os outros, e o Nuno conseguiu um honroso terceiro lugar. A Diana foi uma situação um bocadinho mais caricata e muito nervosa. A Diana tem muito talento. Teve a sorte de o primeiro combate, que ela foi a primeira a combater, que estavam todos nervosinhos, e apanhou uma portuguesa que nós conhecíamos, e a Diana já tinha lutado contra ela, e sabíamos que a Diana tinha mais capacidades, ganhou, motivou-se, e depois a seguir voltou a ganhar os dois combates, onde acabou por ganhar a placa no último combate e trazer a medalha de ouro.
1: O próximo objetivo está então já identificado, Belgrado, na Sérvia, onde, segundo Diogo Rosado, deverá decorrer dentro de cerca de 2 meses o Campeonato Europeu de Judo Adaptado.
2: Vai decorrer o Campeonato Europeu de Judo Adaptado em Belgrado, na Sérvia, E nós esta tarde vamos ter uma reunião ali com as nossas chefes e com a direção para fazermos o choradinho, para ver se conseguimos estar presentes. Sabemos que isto tem custos, sabemos que a Câmara também nos quer apoiar e agradecemos desde já esse apoio, mas sim, temos mais um sonho de ir participar e ir até Belgrado.
1: Depois de 3 atletas terem ido à Polónia e os 3 regressarem medalhados, fica agora um novo desafio, Belgrado. A Câmara de Mação vai avançar com a constituição do Conselho Sinergético Municipal e admite criar uma Câmara Frigorífica para apoiar a gestão dos animais abatidos, neste caso os javalis. O Presidente da Autarquia acredita que o Conselho será incluído no projeto piloto anunciado pelo Governo e cuja estratégia ainda não foi apresentada. Todas as associações de caçadores do Conselho de Mação estiveram presentes numa reunião realizada na passada semana com a Câmara Municipal para discutir respostas aos problemas causados pela presença de javalis. Algumas entregaram propostas por escrito, preparadas desde o encontro anterior com a autarquia. Em declarações à Antena Livre, o Presidente da Câmara, José Fernando Martins, destacou a disponibilidade dos caçadores para trabalharem em conjunto.
4: Algumas associações já trouxeram materializado em relatório, em documento, aquilo que entendem que é importante para dar contributos para esta situação. Também na reunião de ontem já estávamos um pouco expectantes que, entretanto, pudessem ter saído as medidas do Governo relativamente ao projeto piloto que tem vindo a anunciar. Eu sou Secretário de Estado das Florestas, à margem do encontro na Barquinha, que o assunto estava a ser estudado e que brevemente o Sr. Ministro iria anunciar essas medidas. Estamos expectantes e estamos convencidos de que o nosso Conselho estará como um dos 60 Conselhos e que uma ação poderá estar dentro desse projeto piloto. E ontem foi extremamente importante porque as associações e os associados e os caçadores durante estes 15 dias estudaram o caso, deram prova disso. Ontem foi importante porque atuámos como um bloco, as associações estão disponíveis para sermos uma só voz. Disse mesmo, resultou para breve a convocatória para a constituição do Conselho Sinergético Municipal, porque as associações entendem que com esse Conselho terão também mais força nesta matéria.
1: Para já, a Câmara de Mação vai reunir e analisar os documentos entregues pelas associações de caçadores. Depois de conhecidas as medidas do Governo, pretende realizar uma nova reunião para perceber de que forma as propostas locais poderão integrar ou complementar o projeto piloto. Ainda não foi marcada uma data para esse encontro. O Governo pretende usar a experiência para avaliar os resultados das medidas e recolher informação que permita definir uma resposta mais abrangente. Rui Ladeira, Secretário de Estado da Agricultura, apontou como preocupações os prejuízos na agricultura, a aproximação dos javalis às povoações e o risco de acidentes rodoviários. 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

0: 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Quanto a notícias, é tudo. Continuo desse lado. Bom dia, bom fim de semana.
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11: Bem-vindos ao Haja Saúde, o podcast da Unidade Local de Saúde do Médio Tejo, que lhe dá a conhecer o mundo da saúde de forma descomplicada e informativa. Aqui, vamos desvendar mistérios do corpo humano, entender doenças, desmistificar mitos e recolher conselhos para uma vida mais saudável e feliz. 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O Haja Saúde está de volta para mais um episódio. Sejam muito bem-vindos, eu sou a Filipa Mel. À medida que envelhecemos, as necessidades do nosso corpo mudam, mas isto não significa que exista uma dieta igual para todas as pessoas com mais idade. Na conversa de hoje, vamos falar sobre a importância da nutrição na idade maior, da ingestão adequada de proteína, vitaminas, minerais, fibra e líquidos, à preservação da força muscular e da qualidade de vida. Mas não nos vamos ficar pela teoria. Vamos perceber como manter a vontade de comer quando o apetite diminui, como prevenir engasgamentos e de que forma as refeições podem ser não só um momento de restabelecimento de força, mas também um momento de prazer. Porque comer bem não é apenas evitar doenças, é também uma forma de preservar a dignidade e a autonomia. Para nos guiar hoje nesta conversa, senta-se no consultório Susana Silva, médica de família da Unidade de Saúde Familiar Francisco de Almeida, da Unidade Local de Saúde do Médio Tejo. Seja muito bem-vinda.
12: Obrigada.
11: Está aberto o consultório. Vamos lá. Haja saúde. Sabemos que a alimentação muda ao longo da vida. Mas de que forma é que as necessidades nutricionais mudam depois dos 65 anos? Mudam obrigatoriamente a partir dessa idade?
12: Sim, as necessidades nutricionais vão sempre sendo alteradas e ajustadas desde que nascemos até ao nosso fim de vida. E a partir mais ou menos dos 65, porque é a idade que nós consideramos aqui como uma idade maior, existem alterações das necessidades do organismo da pessoa. E que alterações são sobretudo essas? Muitas delas são subsequentes às alterações de vida que a pessoa tem. Deixam de estar no seu ativo, passam a estar aposentadas, têm alterações também da sua vida familiar e social, como seja a perda, por exemplo, do parceiro ou do companheiro de vida, e todas essas alterações vão fazer com que a pessoa fique mais inativa e, portanto, com menos atividade física, vão perder a força muscular e músculo. É um dos principais condicionantes para que haja alterações para as necessidades nutricionais nesta fase. A pessoa tendencialmente vai comendo menos porque tem menos necessidade energética, vai ter também alimentos muitas vezes mais pobres em termos nutricionais, vão existir algumas carências nesta fase da vida. Será então importante falarmos sobre elas?
11: Ou seja, come-se menos porque se move menos e se tem menos energia também, mas tem que se comer o suficiente, sobretudo ter suficientes proteínas e determinados nutrientes. Quais são essas proteínas e esses nutrientes?
12: Aqui o importante é manter massa muscular, porque é aquilo que se perde ao longo do tempo, muito condicionado para esta inatividade física de que fomos falando, e o nosso organismo precisa destes nutrientes para que a massa muscular se mantenha e para que esteja saudável. E como é que ele consegue fazer com que esta massa muscular se mantenha? Através da proteína. Portanto, esta é sem dúvida um dos pilares da alimentação nesta fase de vida. O reforço proteico para que esta diminuição não seja tão acentuada ou que ela não exista, que era o ideal. Para além da proteína, é também fundamental várias vitaminas, nomeadamente as vitaminas do complexo B, seja ela o ácido fólico, seja a vitamina B12, e também nutrientes como seja o ferro, o cálcio e outras vitaminas como a vitamina D.
11: Existe ainda este mito de que cálcio igual a leite. Portanto, certo. Se consumir produtos lácteos, pronto, o cálcio está tratado. Não é verdade?
12: Nós não dependemos única e exclusivamente daquilo que comemos. Para já, temos que desmistificar que o cálcio vem apenas de produtos lácteos. Não apenas do leite, mas também dos seus derivados, como sejam iogurtes, queijos, etc. Vem também de outros alimentos, nomeadamente leguminosas, como seja o caso das ervilhas, do grão, do feijão, que são outra grande fonte e grande aporte de cálcio.
11: E de que as pessoas esquecem muitas vezes da dieta portuguesa.
12: Verdade. Aliás, a dieta portuguesa e a dieta mediterrânea são ricas em tudo aquilo que é necessário ao longo de toda a nossa vida em relação à forma como este cálcio depois é absorvido, porque não importa apenas ingerirmos os alimentos que vão ser ricos em cálcio. É importante que o nosso corpo tenha a capacidade de o absorver. E para além dessa capacidade de absorção, tem que haver também a capacidade de utilizar esse cálcio que está disponível para fazer com que os nossos ossos se mantenham fortes, saudáveis, e não haja fraturas, que é uma das coisas que mais queremos evitar em pessoas com uma idade mais avançada, em que o risco de queda é maior, a probabilidade de fratura é maior e as fraturas muitas vezes conduzem a perda da autonomia, a perda de qualidade de vida nesta fase. Portanto, o cálcio assume aqui um papel importante, não apenas o cálcio, mas também a vitamina D, porque havendo cálcio no organismo sem vitamina D, o osso não consegue absorver esse nutriente e, portanto, é fundamental compreendermos nestas fases de vida já não há uma absorção destes nutrientes a nível do intestino da mesma forma que existia quando tínhamos 30, 40, 50 anos e, portanto, muitas vezes há necessidade de fazer um aporte e uma suplementação do cálcio e também da vitamina D. Esta suplementação deve ser sempre feita com o supervisionamento de um profissional de saúde, seja um médico, seja um nutricionista, alguém apto e capaz para identificar essa carência, se ela existe ou não, e se há ou não necessidade da suplementação. E depois, dentro da suplementação, também dizer que a dose tem que ser ajustada e adequada à necessidade das pessoas e que estas necessidades têm que ser individualizadas, porque cada pessoa tem necessidades diferentes e, portanto, aquilo que o meu vizinho ou que outra pessoa que eu conheça toma pode não ser o mais adequado nem o indicado para mim.
13: O mercado está aí e foca-se muitíssimo nesta fase da vida. Garantir que se vive mais e melhor é um dos grandes slogans para vender coisas. Nomeadamente vender supostos produtos naturais, mais suplementos, complexos vitamínicos, tudo isso. Portanto, é extremamente importante o que está a dizer. Que as pessoas não se encham de, no fundo, de comprimidinhos e caixinhas.
12: E é fundamental uma coisa que falou, que é as pessoas perceberem que pelo facto de ser um produto natural, ele não é isento de efeitos adversos. E por efeitos adversos estamos a falar de complicações e doenças que podem advir da toma não controlada destes produtos. Dizer também, não há um controle da qualidade dos mesmos, porque o Infarmed não faz controle de produtos de suplementação e, portanto, a pessoa tem que compreender que não é isento de riscos, que pode ser prejudicial para a saúde. Mesmo esses suplementos devem ter sempre um aconselhamento por alguém que saiba aquilo que está a fazer.
13: Quais são os sinais de que uma pessoa está ou pode estar desnutrida?
12: Essa é uma questão muito pertinente. A desnutrição em idades mais avançadas é muito mais comum do que se possa imaginar. E não é pela aparência apenas de olharmos e acharmos que a pessoa tem um peso aparentemente adequado para ela que a pessoa não possa estar desnutrida. De facto, termos um peso estimado adequado para a nossa altura, nesta fase, pode não ser significativo de que eu estou saudável e que estou bem. Isto é, como tínhamos falado anteriormente, a pessoa tem tendência a perder massa muscular. A massa muscular é muito mais pesada do que a gordura. Nesta fase vão perdendo músculo que vai sendo substituído por gordura. E, portanto, pode haver aqui alguma perda de peso associada. Uma pessoa que tinha algum excesso de peso vai estar dentro do peso adequado. No entanto, pode estar desnutrida e ter falta dos nutrientes adequados para as suas necessidades. Como é que pessoas que estão à volta, sejam familiares, amigos, cuidadores, podem identificar que alguém está com desnutrição? Podemos ver que a pessoa está com uma roupa mais larga do que aquilo que era o habitual, porque muitas vezes os mais velhos não se pesam com regularidade, e portanto é através da roupa que vamos apercebendo que houve uma perda de peso numa determinada percentagem num curto espaço de tempo.
13: Por exemplo, podemos sugerir ter uma roupa que é de medição, que são umas calças ou uma blusa ou uma camisola que é aquela que serve de balança, digamos assim.
12: Isso mesmo. Isso mesmo, é fundamental. E até porque há pessoas que podem não ter balanço em casa e não se preocupam tanto com esta questão do peso como às vezes preocupavam em idades mais jovens. E portanto a roupa é sem dúvida alguma um dos indicativos. Muitas das vezes a perda de peso é um fator, não o único, mas é. Isto é, nos últimos 6 meses, uma pessoa com 50 quilos tiver perdido, por exemplo, 2,5 quilos, é algo que nos deve chamar a atenção. Se não foi algo propositado, então se calhar temos que ponderar ir ao médico de família e fazer esta avaliação. Depois, a pessoa engasgar-se facilmente quando está a comer. É outro fator de que pode haver aqui alterações e algum grau de desnutrição. E outro fator fundamental é a perda de força. Pessoas que anteriormente não tinham dificuldades nas suas tarefas de vida diária, que passam a ter, como seja carregar as compras do supermercado até casa, e estamos a falar de compras para aquele dia. Se a pessoa deixa de conseguir, por exemplo, pegar em coisas de 5 quilos,

0: anorexia é comum, muitas das vezes a anorexia não como um distúrbio alimentar, mas quase secundário a doenças que a pessoa tem, à medicação que a pessoa toma, que vão conduzir a esta perda de apetite e depois já começa a entrar na rotina, não se alimentarem adequadamente e restringir a cada vez mais a alimentação, a bulimia não é tão comum nesta fase de vida.
1: Existe também uma alteração do paladar, certo? De repente, quem não gostava de ananás pode passar a gostar e vice-versa.
0: Certo. Há alterações em toda a cavidade oral e em todo o processo que é a alimentação, a mastigação e depois a deglutição. Com o avançar da idade, perdemos a capacidade de produzir a quantidade de saliva que produzíamos anteriormente, a boca fica mais seca, os alimentos enrolam mais na boca e, portanto, há mais dificuldade em se ingerir alimentos que, por norma, são os que são ricos em proteína e que fazem falta nesta fase, como é o caso da carne e do peixe. É muito comum nesta idade deixar-se de comer esses alimentos, mas não apenas pela falta de saliva. O próprio paladar altera, a pessoa também tem alterações do olfacto que fazem que os alimentos não saibam da mesma forma, e depois temos efeitos secundários dos próprios medicamentos, em que muitos deles até dão algum gosto metálico na boca e, portanto, a comida não sabe da mesma forma que sabia anteriormente.
1: O que é que sugere aos seus pacientes quando lhes surge um caso assim?
0: Esta situação é comum. O primeiro ponto é revermos a medicação, porque pode estar a existir interações entre medicamentos que estejam a causar estes sintomas. Infelizmente, é muito comum nesta fase da vida, porque vão-se somando doenças, vão-se somando medicamentos, e o médico de família tem que assumir aqui um papel de ir gerindo, para além de revermos a medicação que o doente está a fazer, a seguir temos que introduzir algumas alterações. A ingestão de água é fundamental. Nesta fase também se vai perdendo o reflexo da sede, a pessoa não vai ter sede, não vai beber água e, portanto, com uma boca que já produz pouca saliva, se nós não fazemos o aporte através da hidratação, esta dificuldade na deglutição e na mastigação e no paladar altera-se. Portanto, se a pessoa não tiver problemas, sobretudo renais nem cardíacos, 1 litro a 1,5 litro de água é sempre aconselhado em todas as situações.
1: É importante que quem está ao pé da pessoa com a idade maior se lembre de dizer tem de beber água, porque de
0: Certo.
1: facto perde-se o reflexo. Não é uma noção muito comum essa. Passam a ser como os bebés, na verdade.
0: Isso mesmo. Muitas vezes, quando não temos ninguém que possa estar a aconselhar e a vigiar esta ingestão da água, temos algumas estratégias que aconselhamos aos utentes, como ter uma própria garrafa da qual vão bebendo ao longo do dia para terem a percepção se de facto já ingeriram ou não aquele litro de água que está aconselhado. Porque se a pessoa for bebendo pelo copo, vai à torneira e enche, acha que até bebeu aquilo que era o necessário e não tem a verdadeira percepção de que não ingeriu aquele litro de água que é o mínimo necessário para que a hidratação do nosso corpo se faça. Entre outras estratégias, a pessoa ir bebendo chá, porque muitas vezes nesta idade a água já não tem o mesmo sabor, a pessoa já não gosta de beber água. Então temos que substituí-la e introduzi-la na alimentação de outras formas, seja através do chá, relembrando que não se deve adicionar nem açúcares, nem adoçantes ou outras coisas, apenas as tisanas ou os chás sem qualquer adição, ou então também através da sopa, um dos alimentos preferidos das pessoas com mais idade, e tem um grande aporte de água, para além também das frutas e até dos próprios legumes, que têm sempre uma quantidade de água.
1: Já falou da necessidade de ter um bom aporte de proteína, que não existe só no peixe e na carne. É claro que o peixe e a carne são fundamentais, mas sabemos até muitas vezes, por razões económicas, as pessoas não podem consumir tanta proteína como gostariam. Aí também há suplementação, que se possa fazer.
0: Há suplementação que se possa fazer e há outros alimentos que podem substituir a carne ou o peixe. Para já, também ter em conta que pode haver pessoas nesta fase que são vegetarianas e, portanto, que não têm este aporte através de fontes proteicas de animal. Onde é que nós podemos ir buscar esta proteína? Através das leguminosas, o que já falámos há pouco também na questão do cálcio, no grão, feijão, ervilhas, favas, que são muito mais económicas do que propriamente a carne ou o peixe. Portanto, fazer uma sopa que seja mais rica em leguminosas, já estamos a fazer aqui uma alteração e a ajudar a que aquela pessoa

0: que tenham uma quantidade de proteína considerável. Para além das leguminosas, também os cereais e os frutos secos. Comer algumas nozes ou amêndoas é fundamental e, portanto, pode ajudar aqui. E os cereais em si também são uma fonte de proteína e também mais acessível do que os outros.
1: Fazemos uma pequena pausa na conversa para escutarmos, como sempre, a Diana Ralha com as informações úteis desta emissão. Voltamos já já a seguir. Até já.
2: Já lhe fizeram esta pergunta na farmácia? Quer um medicamento de marca ou genérico? E talvez já tenha pensado, será que é mesmo igual? Será que faz o mesmo efeito? E se é mais barato, será pior? Vamos desfazer este mito. Um medicamento genérico tem a mesma substância ativa, a mesma dosagem e a mesma forma farmacêutica do medicamento de referência de marca. Traduzindo, se o medicamento original é um comprimido com determinada substância, por exemplo, o Benuron, com a substância paracetamol, o genérico tem que ter essa mesma substância e essa mesma dose. Antes de chegar às farmácias, o genérico também é avaliado. Tem de cumprir as regras de qualidade, segurança e eficácia. Ora bem, então porquê que custa menos? Não é por ser mais fraco, nem é por ser um comprimido de segunda. Na maioria dos casos, o genérico aparece depois de terminar o período de proteção do medicamento original. Esse primeiro medicamento teve custos elevados de investigação, de desenvolvimento e de marketing e de promoção. Mais tarde, quando já é possível produzir os genéricos, estes custos já não existem ou não são os mesmos e, por isso mesmo, o preço pode ser mais baixo. Mas o mais barato não quer dizer menos eficaz. Será que há diferenças? Sim, pode haver. A embalagem pode ser diferente, o nome do medicamento pode mudar, a cor, o tamanho ou o formato do comprimido também podem variar. E podem existir diferenças, por exemplo, nos excipientes, que são componentes que não têm efeito terapêutico. Estou a falar, por exemplo, do sabor de um xarope. Para a maioria das pessoas isso não tem qualquer impacto, mas se tem alergias, intolerâncias, dificuldade em engolir os comprimidos ou se já teve alguma reação ao medicamento, diga sempre isso ao médico ou ao farmacêutico. Há ainda um outro cuidado importante. Às vezes mudamos de embalagem e ficamos com a sensação de que estamos a tomar medicamentos diferentes. Mas podem ser o mesmo medicamento com a mesma substância ativa. Por isso, confirme sempre a substância ativa e a dosagem e não tome dois medicamentos iguais só porque têm nomes ou caixas diferentes. Sabia também que a receita médica já o ajuda no que diz respeito aos medicamentos genéricos? Sim, a receita indica o preço máximo do medicamento genérico com participado, isto é, permite ter ao utente uma referência e perceber se existem opções mais económicas. E na farmácia pode sempre perguntar, existe um genérico? Há uma opção mais barata? É a mesma substância? É a mesma dosagem? Estas são perguntas importantes e são legítimas. A mensagem essencial que lhe quero deixar é esta. O medicamento genérico não é uma versão mais fraca de um medicamento. É uma opção regulada, avaliada e muitas vezes muito mais económica. Na dúvida, pergunte ao médico, ao farmacêutico, aos profissionais de saúde que o acompanham. Porque usar bem os medicamentos também é cuidar da saúde.
1: Estamos de volta à conversa. Hoje senta-se no consultório Susana Silva, médica de família da Unidade de Saúde Familiar Francisco de Almeida, da Unidade Local de Saúde do Médio Tejo. A conversa é sobre nutrição na idade maior. Que impacto é que têm nestas idades os problemas dentários? As próteses mal adaptadas, já falámos sobre a boca seca e a dificuldade de engolir, mas estas questões dentárias também interferem, não é? Com o bem comer, bem se alimentar.
0: Aliás, esse é um dos problemas que pode condicionar a que a pessoa tenha menor aporte de proteína. Isto porque muitas das vezes a pessoa ou perde peças dentárias, portanto, já não tem o mesmo número de dentes que tinha anteriormente, o que vai dificultar o trincar determinados alimentos. É muito comum nesta fase deixarem de conseguir comer maçãs, por exemplo, sem serem cozinhadas.
1: Mas podem comer as saladas?
0: Podem, mas os nutrientes não são os mesmos e a quantidade de fibra não é a mesma. Com a carne e com o peixe, a mesma coisa. O processo da mastigação exige uma maior dificuldade com este tipo de alimentos do que com alimentos mais triturados ou mais moles e mais macios. Para além das perdas das peças, a adaptação das próteses, que é outro grande problema, e portanto um seguimento pelo médico dentista ou pela higienista oral, que temos que também que falar que estão disponíveis nos cuidados de saúde primário, na OLS do Médio Tejo, em todos os concelhos, é fundamental para esta população. E também relembrar que muitos idosos têm complemento solidário do idoso e por isso têm direito a um cheque dentista que lhes permitirá fazer a avaliação destes problemas e também até adaptar eventualmente próteses ou outros problemas que possam ter e que vão melhorar consideravelmente depois a sua alimentação e a qualidade da mesma.
1: Já nos deixou aqui várias dicas. Das leguminosas é importantíssima. Quando estava a falar, estava a pensar, mas a carne pode ser picada, pode-se criar outras receitas. Na verdade, muitas das questões que se enfrentam na idade maior pedem imaginação, o que também é uma forma de vida. Muitas vezes não se pensa assim, pensa-se que é um período de degenerescência, mas pode ser um período de reinvenção também em termos alimentares.
0: Sem dúvida. A pessoa pode comer exatamente tudo o que comia até aqui, pode é ter que fazer adaptações, como disse muito bem, serem mais inventivos na cozinha, com a introdução da carne, do peixe e até mesmo do ovo na própria sopa, ou fazerem alimentos diferentes e até muitas vezes acabam por gostar de experimentar outros alimentos que não eram tão característicos destas faixas etárias, como é o caso, por exemplo, de uma lasanha, em que tem a carne picada e que tem a massa, é fácil de mastigar, de fazer. Tem também muita proteína aqui englobada e é uma forma de comer diferente daquilo que estavam habituados, que são receitas ligeiramente diferentes. Podem também ir buscar algumas receitas tradicionais de outras partes do país. Por exemplo, as migas, o xerém do Algarve, outros aportes e outras consistências diferentes, mas que não deixam de ser ricas nutricionalmente.
1: Transformar a alimentação também numa aventura.
0: Isso.
1: Dos paladares.
0: Nós temos aqui perto do Alto Alentejo, onde as sopas de cação com o pão também são muito comuns e que é uma forma aqui também de introduzir proteína através de uma sopa, mas que é mais rica do que aquilo que são as sopas habituais. Se introduzir uma aveia, por exemplo, quando comem um iogurte, também já estão a ter mais uma vez aporte quer de proteína, quer de fibra, fundamental para que o intestino funcione bem, que é também um dos problemas desta fase.
1: No campo oposto, temos as pessoas que nesta idade querem emagrecer. As dietas para emagrecer são recomendáveis depois dos 60, 70 ou não?
0: Pode-se sempre fazer dietas para emagrecer em todas as fases de vida, até porque, como fomos falando ao longo aqui da nossa conversa, a atividade física reduz e, portanto, a pessoa ficando mais sedentária e mais imobilizada, se continuar a comer a mesma quantidade de alimentos e de calorias, vai aumentar o seu peso, que pode vir aqui a condicionar também, por exemplo, problemas a nível do joelho por esta sobrecarga. E nestas circunstâncias, como em muitas outras, é sempre benéfico haver alguma redução do peso, desde que seja acompanhada. Se todas as perdas de peso devem ser seguidas e acompanhadas, nesta fase ainda mais, porque estamos a reduzir aporte calórico, mas não podemos descurar o reforço proteico de fibras e a hidratação. Temos que depois ajustar à realidade daquela pessoa e para que aquela perda de peso possa ser gradual, aliada sempre aqui ao exercício físico, para que não haja perda de massa muscular, porque não é isso que se pretende, muito pelo contrário.
1: E não se lançar em dietas loucas, não é? Jejum intermitente, sim ou não?
0: Pode
1: é algo
0: ser.
1: Que surgiu como moda?
0: Já não é tão moda como há uns anos, mas continua ainda a existir. Nesta fase também se pode fazer, desde que tenha que ser avaliada aquela pessoa. Que doenças é que tem, que outros problemas é que podem contraindicar o jejum intermitente. Por exemplo, numa pessoa que é diabética e que faça medicação, que podem levar a hipoglicemias, o jejum intermitente vai agravar essa situação. Alguém que já tem uma tensão baixa por problemas cardíacos, se estiver a fazer jejum intermitente, a tensão pode baixar mais, pode haver aqui um desmaio, um risco de queda, que mais uma vez pode levar a uma fratura e uma situação mais complicada nesta fase de vida. Portanto, jejum intermitente pode existir desde que tenha havido uma avaliação prévia por um médico que oriente esta forma de restrição alimentar e que também pode ajudar, eventualmente, na perda de peso.
1: Aquilo que os médicos não veem, nem os enfermeiros, é o frigorífico lá de casa, onde muitas vezes, conforme a idade vai avançando, se vão começando a encontrar algumas coisas assim um bocadinho suspeitas. Eu acho que aí é preciso fazer um alerta, cuidados que são necessários para prevenir intoxicações alimentares. Já esteve no Haja de Saúde e deixou um conselho muito importante sobre aquilo que vem dito
0: nas
1: embalagens. Pode voltar a repetir, por favor?
0: As embalagens têm sempre dois rótulos possíveis, que é o término da validade até, e sempre que diz até, significa que o alimento tem que ser ingerido até àquela data.
1: Imperceptivelmente.
0: E não deve de ser consumido após a mesma.
1: Lixo.
0: Isso. E os alimentos que vêm rotulados com consumir de preferência ou antes de. O que significa que podem ser ingeridos alguns dias depois, desde que a pessoa tenha o cuidado de abrir, ver se a consistência é a mesma, se o cheiro está adequado, experimentar pelo paladar e perceber que não haja alterações, e aí pode haver um consumo. Mas aquilo que referiu de conhecermos o frigorífico dos nossos utentes é, sem dúvida alguma, muito importante. Como médicos de família e enfermeiros de família, temos a possibilidade de estendermos o nosso consultório à casa do doente, e as visitas domiciliárias são muito importantes nesta fase para vermos esse frigorífico, porque a pessoa tendencialmente vai guardando porque faz uma sopa, achar que é para duas ou três pessoas, como sempre fez, mas depois come menos, já não tem visitas a acompanhá-la por vezes nestas refeições, e vai-se deixando em várias taparueirinhas e em várias coisas dentro do frigorífico.
1: Coisas que são para o fim do mundo,
0: sem dúvida. Mas, sobretudo, esta parte do frigorífico é muito importante para evitar as intoxicações alimentares. Temos que ter em conta que uma gastroenterite nesta idade tem consequências diferentes de uma gastroenterite no jovem. Uma desidratação pode levar a condições mais graves e até mesmo necessidade de internamento nesta população. E, portanto, temos que tentar, incutindo no utente ou nos familiares, uma rotina de ir avaliando o que é que se passa naquele frigorífico ou naquela despensa e eliminar-se aquilo que precisa de ser eliminado.
1: A despensa e o frigorífico, de vez em quando visitem o jardim, sim, para tirar as ervas, não é?
0: Isso.
1: Ficar só aquilo que ainda pode florescer. Estamos mesmo a terminar e eu queria perguntar-lhe o que é que para si significa alimentar-se bem na idade maior. É um bocadinho o resumo de tudo o que falámos.
0: A nossa alimentação mediterrânica, a dieta mediterrânica, tem todas as bases que são necessárias e fundamentais para uma alimentação equilibrada e adequada, sobretudo também nesta fase de vida, optando por gorduras saudáveis, como é o caso do azeite, por algumas leguminosas, carnes, peixes, e dentro dos peixes, aqueles mais ricos em ômega 3, como é o caso da sardinha, da cavala, do atum, do salmão, entre outros, que também condiciona nesta fase de vida uma manutenção da parte mental e cognitiva para evitar o avançar dos processos demenciais e déficit cognitivo que vai surgindo. Depois, um reforço proteico, através, seja ele de proteínas de origem animal ou vegetal, através dos cereais. Depois, não esquecemos a água. Aqui, 1 litro de água ou 1,5 litro de água todos os dias, que é fundamental, fibras, e por fim também não podemos deixar de falar do exercício físico, aliado também a exercícios para reforço muscular e equilíbrio.
1: Alimentar-se bem na idade maior, comer bem, mexer-se muito e viver bem.
0: Verdade.
1: Muito obrigada. Nós, já sabe, voltamos daqui a 15 dias neste consultório que lhe diz tudo, mesmo tudo, ou quase tudo, sobre saúde. Pela sua saúde, para que haja saúde, fique bem. 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Tomar, Torres Novas, Vila Nova da Barquinha e Vila de Rei. 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
2: Bom fim de semana com a sua rádio. Eu sou a Catarina Henriques e estou aqui para partilhar consigo grandes canções neste fim de semana. Sejam por isso muito bem-vindos e espero que gostem.
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14: Espero muito honestamente que se esteja a divertir ao máximo. Seja então muito bem-vindo para mais 3 horas do Central de Escuta. E hoje temos um Central de Escuta muito especial, pois ao longo destas próximas 3 horas vamos descobrir do número 40 até ao número 1 quais são os artistas que mais discos venderam em toda a história da música. Será com certeza interessante descobrir comigo, portanto venha daí, vai ver que vai ficar muito bem.
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14: Desde 1964 a cantar, Rod Stewart já vendeu 84 milhões de discos, o que faz dele o 40º artista com mais discos vendidos em toda a história.

E nesta contagem dos artistas com mais discos vendidos em toda a história da música, continuamos no Reino Unido, desta vez com uma senhora que desde 2006 tem feito história e aparece aqui com uma 38ª com mais discos vendidos, neste caso 118 milhões. Aqui fica Adele.

E no número 37 desta contagem vamos encontrar os Maroon 5. Desde 1994 até hoje, eles já venderam 136 milhões de discos.

0: E a contagem com a lista dos artistas com mais discos vendidos em toda a história da música continua já a seguir.
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0: E não sai daí, já sirvamos até ao 29º lugar desta contagem.
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0: E no 29º lugar da contagem dos artistas com mais discos vendidos em toda a história da música está Katy Perry.

praticamente no final desta primeira hora do Central Escuta, vamos encontrar no 27º lugar uma banda que vem desde 1970 até o tempo presente. Continuam a dar que falar, os Aerosmith.

0: E aí está Janis Carrigan, uma das minhas músicas favoritas do Zero Smith, por um ponto final nesta primeira hora do Central Escuta. Ontem também vou voltar aí para mais duas, com os 26 artistas com mais discos vendidos em toda a história da música. Quer saber quem está em número 1? Venha daí comigo. Até já.
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10: Olá, espero muito honestamente que esteja a passar um excelente fim de semana. Seja então muito bem-vindo para esta segunda hora do Central de Escuta. Um Central de Escuta muito especial, onde lhe estamos a contar, do número 40 até o número 1, os artistas que mais discos venderam em toda a história da música. E vamos retomar esta contagem no 26º lugar. E aqui vamos encontrar o britânico Phil Collins.

E no 25º lugar vamos encontrar uma senhora que nasceu nos Estados Unidos da América e começou a sua carreira em 1960. Uma carreira extraordinária que fez dela a 25ª artista com mais discos vendidos em toda a história da música. Ela chama-se Barbra Streisand.

24º lugar desta contagem, vamos encontrar uma das bandas de rock and roll mais icónicas sempre. Vindos da Irlanda, começando a sua carreira em 1976, são um dos artistas mais adorados em Portugal e um pouco

E no 22º lugar vamos encontrar um artista que é realmente um grande fenómeno. A sua carreira começou em 2004 e já vendeu mais de 205 milhões de discos, o que faz dele o 22º mais bem sucedido em toda a história. E fica o britânico Ed Sheeran.

0: já a seguir vamos continuar esta contagem com um dos maiores fenómenos musicais de todos os tempos. A sua carreira começou apenas em 2008 e já vendeu até o momento 244 milhões de discos. Venha descobrir quem é, já a seguir.
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2: E o 21º artista mais bem sucedido em toda a história da música nasceu no Canadá. A sua carreira começou em 2008 e atualmente já vendeu 244 milhões de discos. É realmente impressionante pensar nos números de...

Entramos na lista dos 20 artistas com mais vendas em toda a história da música com Kanye West. 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

Vamos subir até ao 18º lugar desta contagem, onde vamos encontrar outro fenómeno vindo do Canadá, tal como Justin Bieber. Esta carreira também já começou bastante tarde, ou seja, em 2009, mas isso não impede de ser um dos artistas mais bem-sucedidos da história.

E cada vez mais perto do número 1, vamos encontrar no 17º lugar, vindo do Reino Unido e com uma carreira começada em 1962, os sempre maravilhosos Rolling Stones.

0: E a contagem com os artistas mais bem-sucedidos em toda a história da música vai continuar já a seguir com uma banda australiana.
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0: E o maior fenómeno musical vindo da Austrália está aqui no 16º lugar. Começaram sua carreira em 1973 e hoje dão concertos. Aí ficam os AC/DC.

E com Celine Dion entramos na lista dos 15 artistas com mais discos vendidos em toda a história da música. E no 14º lugar vamos encontrar uma senhora que teve uma carreira bastante preenchida entre 1977 e 2012. Infelizmente já nos deixou, mas o seu legado é realmente enorme. É a 14ª artista mais famosa de sempre com mais discos vendidos. Aí fica Whitney Houston.

0: The Greatest Love of All, de Whitney Houston, a pôr um ponto final nesta segunda hora do Central Discuta. Quanto a mim, vou voltar aí com os três artistas com mais discos vendidos em toda a história da música na terceira hora do Central Discuta. Vale a pena descobrir quem é o número um? Venha daí comigo, então, até já!
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2: E já estamos assim na terceira e última hora deste Central de Escuta, um Central de Escuta muito especial, onde lhe contamos ao longo destas 3 horas os 40 artistas que mais discos venderam em toda a história da música. Nesta terceira hora ficamos reservados aos 13 mais bem-sucedidos de sempre. E vamos direitinhos até ao número 1, vamos então começar no 13º lugar. E nesta posição vamos encontrar os norte-americanos Eagles.

E no 12º lugar vamos encontrar uma das bandas rock mais idolatradas em todo o mundo. Ela pertence ao malogrado Freddie Mercury. Aí ficam os Queen.

Estamos cada vez mais perto de conhecer os artistas com mais sucesso e com mais discos vendidos em todo o mundo. E agora à porta do Top 10 ficou Mariah Carey, ela que ocupa o 11º lugar.

Chegamos então aos 10 mais, aos 10 artistas que mais discos venderam em toda a história da música e que privilégio é pertencer a este top 10 sem a mínima sobre a dúvida. E começamos no décimo lugar, obviamente, com uma artista cuja carreira começou em 2006 e penso que daqui a uns anos vamos vê-la ainda muito mais alto nesta contagem. Ela continua a somar ano após ano muitos e muitos milhões de vendas. Na verdade, ela é um fenómeno como não há igual neste momento. Aí está no décimo lugar, Miss Americana, Taylor Swift.

0: E subimos mais uma posição até ao nono lugar para encontrarmos o rapper mais bem sucedido da história da música. Só podia ser, é claro, Eminem.
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0: E já a seguir a contagem vai continuar no 8º lugar com uma das bandas britânicas mais respeitadas de sempre.
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6: Continuamos a subir nesta contagem, direitinhos até ao número 1, para descobrir quais são os artistas mais bem-sucedidos em toda a história da música. Mas para já paramos no 8º lugar para uma das bandas britânicas mais respeitadas de sempre, e aí ficam os Pink Floyd.

E no sétimo lugar vamos encontrar a segunda artista feminina com mais discos vendidos em toda a história da música. Os seus números são impressionantes, mais de 300 milhões de discos vendidos em todo o mundo para Rihanna.

E com os Led Zeppelin entramos assim nos 5 primeiros, nos 5 artistas mais bem-sucedidos em toda a história da música. E no 5º lugar vamos encontrar a senhora, que é realmente a artista feminina mais bem-sucedida de sempre. A sua carreira começou em 1979 e ainda hoje é uma superestrela que vai vender milhões de discos em todo o mundo. Continua aqui no 5º lugar, mas os seus números continuam a contar. Eu penso que realmente é uma das artistas mais completas de sempre, merece esta posição, Madonna.

E está no 5º lugar a artista feminina mais bem sucedida da história da música. E agora vamos subir mais uma posição até ao 4º lugar, onde vamos encontrar o artista que a sua carreira começou em 1964, veio do Reino Unido e ainda hoje é também uma grande estrela que vai dando concertos por todo o mundo. Aí fica Elton John.

0: E falta apenas o top 3, falta apenas conhecer os 3 artistas mais bem-sucedidos em toda a história.
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0: E entramos assim no top 3. Vamos então conhecer o pódio com os 3 artistas mais bem-sucedidos em toda a história da música. E começamos com perto de 400 milhões de discos vendidos para o malogrado Michael Jackson.

Madonna é conhecida como a rainha da pop, Michael Jackson é conhecido como o rei da pop. E só não é o artista masculino mais bem sucedido em toda a história da música, porque no segundo lugar está o rei do rock. É verdade, este pódio pertence a reis. Aí fica mais uma vez a realeza de Elvis Presley.

E chegamos finalmente ao número 1 aos artistas mais bem sucedidos em toda a história da música. E aqui não é de admirar quando pensamos que estes artistas têm mais de 500 mil de discos vendidos em todo o planeta e continuam a somar. A sua carreira começou em 1960, não foi uma carreira muito longa, mas ainda hoje são conhecidos como os artistas mais bem sucedidos sempre. Toda a gente os adora, eles foram muito originais e são os artistas com mais discos vendidos em todo o planeta. E fica em número 1 os artistas britânicos The Beatles.

0: a maravilhosa voz da Paul McCartney e ficam os Beatles, os artistas mais bem-sucedidos em toda a história da música, e assim pomos um ponto final neste Central de Escuta muito especial, com os 40 artistas mais bem-sucedidos em toda a história da música. Quanto a mim, volto no próximo fim de semana. Até lá, espero que se tenha divertido e que se continue a divertir. Um grande abraço. Até lá.
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0: são as direções, os sentidos, a quimera, a inspiração e um elei da jornada por um certo oriente. É a hora mágica das mil e uma noites e dos beduínos do tempo, da simbiose entre poemas compostos nos passos da saudade e a música que nesta tenda é uma memória que nos habita. Somos nós e eles, os lugares por onde viajamos para nos reencontrarmos connosco próprios.
1: Prezados ouvintes, sejam todos muito bem-vindos a mais uma emissão do programa Um Certo Oriente, um espaço plural de partilha musical, de entretenimento, de encontro de pessoas, de mundos, de culturas e de saberes, apresentado por este vosso anfitrião António Rodrigues, que no curso do próximo tempo, aqui nesta nossa rádio a transmitir via web para todo o mundo, procurará proporcionar-lhes momentos diferentes e aprazíveis, compartilhando a melhor seleção musical, as curiosidades de ontem, de hoje e de sempre, e os pensamentos simples que nos chegam dos insondáveis destinos do Norte de África, Médio Oriente, Golfo Pérsico e da região peninsular do Sul da Ásia. Sob a erudita reflexão do poeta libanês Khalil Gibran, quando inspirou a que sejamos sempre capazes de viver tudo o que há de sagrado em cada instante, proponho-lhes o meu singelo convite para que nos façam companhia e desfrutem de uma deleitável jornada pelas exóticas quimeras de um certo Oriente.
0: Sê paciente e confia na viagem.

São os acordes iniciais da emissão de hoje de Um Certo Oriente que nos levarão por onde é suposto irmos, através do encanto de rotas, palavras e ritmos, plurais, particulares e distintos. É com o indelével agrado que, no panorama musical de hoje, entre outros, contemplaremos os talentos da cantora síria revelação de 2025, Behzan Ismail, do consagrado cantor egípcio Mohamed Ramadan, do artista argelino Mok Saib, que estrearemos neste nosso espaço, do cantor pop israelita Static, e far-nos-ão ainda as honras a banda jordana de música eletrónica 47 Soul e a primeira mulher violinista no Médio Oriente, a libanesa Divanessa. Mil e uma excelentes razões para permanecerem connosco e apreciarem cada instante desta rota singular. Até já!

campos egípcio, através de Adam, filho de um pescador a quem é dada a oportunidade de estudar na prestigiada Universidade Al-Azhar, no Cairo, o realizador Tariq Saleh, que desde a obra O Incidente no Nile Hilton nos tem vindo a habituar a coreografias intensas de tensão e ação, constrói uma poderosa e labiríntica saga política sobre uma disputa pelo poder que envolve os serviços secretos e três candidatos ao cargo de grande imã de Al-Azhar, e expõe ainda a corrupção oficial do Egito à época, que viria a desencadear a revolta popular na famosa Praça Tahrir. A conspiração do Cairo, absolutamente a não perder.

quais peregrinos e viajantes entre frondosos palmeirais, dunas, oásis e sonhos, neste horizonte de encontros e de cadências rítmicas onde semanalmente, aqui mesmo, ao longo desta hora, o Ocidente encontra o seu Oriente, a nossa caravana começa a fazer paulatinamente o caminho de volta. A pensar em todos vós que nos ouvem em casa, no trabalho, em viagem, onde quer que se encontrem, selecionamos uma compilação exclusiva de temas que nos ajudarão a percorrer musicalmente da melhor maneira o restante itinerário. Gostaria ainda de relembrar que ao longo da semana poderão continuar a acompanhar todos os textos, fotos e novidades relativas ao programa partilhadas na página de Instagram Um Certo Oriente. E assim se fazem estas viagens. O pensamento que decora o pergaminho que sela a emissão de hoje inspira-nos que somos as coisas que moram dentro de nós. Por isso, há pessoas que são tão bonitas, não pelo exterior efêmero, mas pela exuberância do seu mundo interior. Palavras de Rubem Alves. Que assim seja.

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1: E praticamente a concluir o capítulo de hoje do programa Um Certo Oriente, como um dia legou para a posteridade Carl Sagan, diante da vastidão do tempo e da imensidão do universo, é um enorme prazer para mim dividir um planeta e uma época consigo. Aproveito esta oportunidade para deixar uma palavra de gratidão a todos vós, estimados ouvintes, que durante esta última hora me concederam a amável honra da vossa simpática companhia, assim como endereçar uma devida palavra de reconhecido apreço à fantástica equipa desta nossa rádio, que uma vez mais tornou possível levar até vós esta edição e que para mim constitui sempre um gosto e todo um privilégio produzir e realizar. Sou o António Rodrigues e voltarei ao vosso convívio, oxalá, de hoje a 8 dias, à hora certa, para mais uma nova peregrinação pessoal, interior e geográfica pelos jardins ao oriente de nós. Até lá, desejo a todos a continuação de uma excelente semana. Muito obrigado pela vossa presença. Bem-ajam, Maktub, estava escrito.
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1: Então, muito boa tarde, 15 horas mais 19 minutos. Bem-vindos para a emissão de desporto da Antena Livre, Antena Desportiva. Começámos às 15h19 para terminar muito perto das 19 horas. Condição da emissão, em estudo do José Luís Casaloi, coordenação geral do Luís Abudai Dias. Para esta tarde, contamos com vários elementos lá por fora nas partidas que iremos acompanhar, começando pelo futebol, claro, no Campeonato Estadual da Primeira Divisão da Associação de Futebol de Santarém. Vamos estar em Cruz, no José Peseiro, com o Fábio Bento para a análise e o comentário à partida. Ainda na quarta jornada da primeira divisão distrital da Associação de Futebol de Santarém, também com início às 16 horas, vamos ter no Municipal de Abrantes o Jorge Duarte com a narração e a análise e comentários desta partida. Vamos também acompanhar a Taça Ribatejo, fase grupos, apenas ainda com equipas da segunda divisão distrital. Vamos estar esta tarde no Campo CUF, em Alfarede, para o grupo 1, com o jogo de Dragões de Alfarede, Casa do Povo do Pego, com a análise dos comentários do Guilherme Silva. Vamos também falar do Incup, que está a entrar na reta final. Recorda-se que as partidas para este domingo no grupo A já se jogam o Lobos do Carvalhal Alvega, a Moreira Valdas Mós e o Águia Travessa São Facundo. No grupo B, na sétima jornada, jogam os Parteiros Centeiras e com Cavada bem posta. Já de ontem veio essa vitória do São Miguel de Retorto perante a equipa do Moriscas por 3-1. Vamos também dar o acompanhamento sempre que possível do resultado da final da Taça Nacional do Inatel, que se joga no Estádio 1º de Maio em Lisboa, com essa equipa, o Lavandeiras, uma equipa do Conselho de Santa Maria da Feira, vai pôr frente a frente a equipa dos Passos Negros, a equipa do Conselho de Almeirim. Vamos também falar do futsal, da primeira divisão da Associação de Futebol da Associação de Futebol de Santarém. Houve novo sorteio, daqui a pouco vamos ao contacto com o Helder Rodrigues, e depois mais à frente, como dizemos, vamos também acompanhar a par e passo então esta verdadeira jornada do Incup, com esta tarde que contamos com os apoios do Miguel Marques, do Nuno Gomes, do Cabaça, Carolina Bexiga, do Fábio Marques, do Fernando Bispo, Jota, o Quimo, o Luís Dias, o Marco Rodrigues, o Miguel Lourenço, o Rodrigo Pequeno, o Silvino Salgueiro, o Tiago e o Tiago Fernandes. Só graças a eles podem chegar os resultados minuto a minuto desta última jornada desta primeira fase do Incup. Vamos também contar com a colaboração do apoio do Jorge Leal da Paz da Tarde Esportiva, com os resultados minuto a minuto de alguns campeonatos nacionais e também dos distritais da Associação de Futebol Santarém. Vamos também ver e tentar trazer também aquilo que se vai disputar nas outras partidas, claro, para acompanhar a par e passo na antena da Antena Livre em 96.7 para todo mundo, entre no livro.pt e também em todas as plataformas digitais. Está lá então a Antena Livre Desportiva.
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1: Há pouco falámos do Indcup, este é um torneio conselheiro, uma organização do município de Abrantes. No decorrer da última hora vamos tentar ter em direto connosco o vereador da Câmara Municipal de Abrantes, Luís Dias, para nos fazer um balanço até o momento deste Indcup, onde estão presentes 13 equipas, 13 de 12, que irão participar na Liga Inatel, época 26-27. Deixa-me já dar conta, como eu já há pouco referi, no grupo B da a sétima jornada do jogo de ontem, São Miguel 3, Moriscas 1, folga nesta jornada a equipa do Alferreira de Velha. Nesta altura joga-se também para o grupo B o Concavada Bemposta e os Parteiros Centeiras. No grupo A, quinta jornada, joga-se nesta altura Lobos de Carvalhal 1, Alvega 0, o Amoreira Valdas Mós e o Água Travessa São Facundo. São 15 horas mais 23 minutos na antena da Antena Livre.
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1: É verdade, a Antena Desportiva nos 96.7 da Antena Livre para toda a região centro do país, também em antenalivre.pt e também nas plataformas digitais poderá acompanhar a emissão, neste caso de domingo à tarde, da Antena Desportiva. Falamos também do Campeonato Distrital da Primeira Divisão da Associação de Futebol de Santarém. Jogos para esta tarde a partir das 16 horas, vamos ter um Oriense em Trocamento Atlético Clube, Mussarriense Samora Correia, Águias de Alpiarce Arepa do Porto Alto, Torres Novas Amiense, União de Mar Alcananense, Abrantes e Benfica Estrela Ouriquense, Pontevel Vasco da Gama e Cruxense Mação. São então os jogos da primeira divisão distrital da Associação de Futebol de Santarém, quarta jornada, que os jogos estão agendados para as 16 horas.
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1: Deixa-me dar conta nesta altura no Incup, na jornada 7 do Grupo B, nesta altura nas Moriscas, Parteiros 1, Centeiras 0. Dou também conta esta tarde dos jogos da Taça do Ribatejo, a fase de grupos, onde apenas participam equipas da 2ª Divisão Distrital da Associação de Futebol de Santarém, assim no Série 1. A partir das 4 da tarde, Alfarede, Casa do Povo do Pego, Ferreiro de Zezer, Vilarense, no Grupo 2, Salvatrense, Atalaense e Mindense, Lagartos do Sardual, no Grupo 3, ou Série 3, como queiram, Rio Maior, Forense, o jogo tem início apenas às 19 horas, União de Albeirim e Rebocho. Na Série 4, Beirense, Académica de Santarém, Benfica do Ribatejo, Ortiga. Na Série 5, a partir das 4 da tarde, o Tramagal Espinheirense e o Benavente Riachense. É também umas partidas que vamos também acompanhar a par e passo aqui na antena da Antena Livre, nesta Taça do Ribatejo, fase de grupos, que nesta altura deixa dar conta que na Série 1 lidera o Ferreiro de Zezer e a Casa do Povo do Pego com 4 pontos, terceiro é o Vilarense, tem 3, o último é o Alfarede com 0 pontos. Na Série 2, O líder é o Salvatrense com 6 pontos, segundo o Mindense e a Talense com 3, o último é os Legados do Cerdual, tem 0 pontos. Ainda na Taça do Ribatejo, na Série 4, lidera a Académica de Santarém e o Bairrense, ambos com 4 pontos. Na terceira posição, a Liga de Melhoramento de Ortiga com 1, o último é o Benfica do Ribatejo, também com 1 ponto. Série 5... Nesta altura, o líder é o Termagal com 6 pontos, segundo é o Benavente e Riachense com 3, o último é o Espinhense, que tem 0 pontos. São 15 horas mais 27 minutos. Daqui a pouco vamos ao encontro do Pedro Monserrate para a antevisão da 4ª jornada da Associação Futebol de Santarém.
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1: É verdade, daqui a pouco vamos à antevisão da jornada com o Pedro Monserrat, desta quarta jornada da Associação de Futebol de Santarém. Vamos então ouvir o que referiu à antevisão da jornada por parte do Pedro Monserrat.
2: Olá Zé Luís, boa tarde também para ti. Neste caso o Oriense é uma equipa que está neste momento na última posição, sem um ponto registado nesta altura do campeonato. Também teve até agora um início de campeonato difícil, com algumas deslocações também bastante difíceis. Recebe agora então o entroncamento, uma equipa que também está motivada pelas duas vitórias que teve nos jogos em casa. No jogo fora perdeu em Samora, por isso vai à procura também de tentar conquistar pelo menos um ponto em Orém. No entanto, o Oriense vai ter que arrepiar caminho se quer tentar

0: ponto registado neste campeonato. Também teve algumas deslocações difíceis. Ainda a semana passada acabou por perder por 5 bolas a uma em casa do Arepa. Tem um empate, lá está. Vai ter que procurar também pontos, mas tem aqui um adversário extremamente difícil. Das informações que tenho recolhido ultimamente, o Samora é mesmo uma boa equipa e uma equipa a ter em conta para os primeiros lugares. Por isso irá à Moçarria com tudo para trazer os 3 pontos para Sarmão Correia. Será mais um jogo difícil, extremamente difícil para a equipa da Moçarria, e vou dar aqui a ligeira vantagem também à equipa do Samora, mesmo jogando fora de casa.
1: Olha, Águias Arepa do Porto Alto. O Águias não está neste momento apenas com 0 pontos. O Arepa, que está nesta altura na tabela classificativa, é o sexto, tem 6 pontos.
0: É verdade, sim. O Águias a fazer um campeonato um bocadinho diferente daquilo que fez na época passada, onde foi uma das boas surpresas do campeonato, porque o ano passado vinha da segunda divisão e conseguiu fazer um excelente campeonato. Este ano as coisas não estão a correr nada bem neste início de campeonato. Vai voltar a jogar em casa, mas agora perante o Arepa, que depois de ter perdido com o Samora em casa na primeira jornada, tem vencido os seus jogos de forma categórica, e por isso aqui um jogo será difícil também para a equipa do Águias, sobretudo porque o Arepa é realmente uma boa equipa, já notou ano passado, e este ano mantendo ali basicamente a mesma estrutura, é uma equipa também a ter em conta. Por isso acho que o Arepa tem condições para vencer este jogo, mas o Águias irá tentar fazer as coisas de forma diferente para pelo menos conseguir um ponto na sua casa.
1: Olha, em Torres Novas, Amiense.
0: Isto é um jogo que é um clássico aqui do nosso futebol distrital, um jogo que leva sempre muita gente a Torres Novas, ou a Amiens, neste caso, quando é realizado em Amiens. O Torres Novas, que depois de ter feito os seus jogos praticamente todos fora de casa, volta agora ao Dr. Alves Vieira com um relevado em excelentes condições depois do tratamento a que foi submetido, e são condições boas para ser um excelente jogo de futebol entre estas duas equipas, que estão a fazer as duas um bom campeonato. O Amiens, ao contrário daquilo que fez o ano passado, do início do campeonato, está a fazer um excelente campeonato, onde tem apenas tem 2 vitórias ou seja, perdeu apenas 2 pontos neste campeonato fruto do empate. De resto, venceu os outros jogos, e o Torres Novas, que ainda não sofreu golos. Vamos ver até quando esta equipa se mantém invicta em relação aos golos sofridos. Ou seja, vão ser 2 boas equipas que de certeza que irão proporcionar um bom jogo, mas aqui com alguma ligeira superioridade por parte do Torres Novas. Diria que é um jogo de tripla porque é um clássico do distrito, mas com alguma ligeira superioridade por parte da equipa do Torres Novas, porque não, é uma equipa que não tem sofrido golos e vai jogar no seu relvado natural, ao qual está mais habituado.
1: Olha, o União de Tomar Alcanense, esse jogo vai ser disputado em Ataleia.
0: Sim, é verdade. Aqui o União de Tomar, que depois de uma pré-época que não correu nada bem para os comandados de Eduardo Forte, está a dar aqui uma boa resposta neste início do campeonato, com a equipa a ser, neste caso, a equipa com mais golos marcados na competição, e a fazer um excelente início do campeonato com 4 vitórias, com 3 vitórias consecutivas. Recebe então em casa, mas em casa emprestada, ou seja, na Ataleia, que também está a alterar o seu relvado sintético em Tomar. Recebe esta equipa do Alcanena, a qual eu tenho criado algumas expectativas em relação a esta equipa, por ser, acho eu, uma boa equipa. Talvez as coisas não estejam ainda na sua engrenagem melhor neste início da época, mas será uma equipa a ter em conta para o resto do campeonato. O União de Tomar, pelo campeonato que tem feito, acho que tem aqui alguma ligeira vantagem. Agora, também irá jogar em casa, emprestada, não é a mesma coisa que jogar em casa, mas acho que poderá tirar partido disso pelo início de campeonato que tem feito. Mas acho que será um jogo extremamente equilibrado entre as duas equipas, tal como o jogo anterior. Acho que será um jogo de tripla, mas vou dar alguma ligeira vantagem à equipa do União de Tomar pelo campeonato que tem feito até aqui.
1: Olha, Abrantes e Benfica, Estoril Oriquense.
0: Bom, o Oriquense, depois da primeira vitória na primeira jornada, indicava poder fazer um bom campeonato, mas depois sofreu 2 goleadas consecutivas, quer com o Torres Novas, quer com o União de Tomar. Por isso, tinha que ir a Abrantes com algumas cautelas, para não sofrer outra goleada neste caso. O Abrantes, jogando em casa, sabemos que é uma equipa sempre mais forte. Também já o fez contra a equipa do Pontevedra, onde venceu por 4-2, e acho que tem aqui todas as condições também para voltar a vencer e que os 3 pontos fiquem em Abrantes.
1: Olha, para a penúltima partida, Pontevedra Vasco da Gama.
0: Olha, aqui um jogo onde duas equipas que também estão cá para

0: baixo na tabela classificativa. O Vasco da Gama também tem apenas um ponto e o Ponte Ével tem zero pontos, ainda não conseguiu pontuar. É nestes jogos que estas equipas que querem lutar pela manutenção ou fugir da descida têm que pontuar, por isso será um jogo extremamente importante para as duas equipas. O Ponte Ével, jogando em casa, tem mais responsabilidade de vencer. O Vasco da Gama irá, não tem nada a perder, é ir a Ponte Ével, e se conseguir pelo menos trazer um ponto seria importante. Acho que também será um jogo extremamente equilibrado entre estas duas equipas. O Vasco da Gama é uma equipa irreverente, com bastante jovens, tenta sempre fazer um futebol positivo, onde nos seus jogos praticamente há sempre golos, por isso o Ponte Ével, jogando em casa, sabe os cantos à casa, num relevado bastante difícil ao qual eles estão mais habituados, e têm aqui alguma ligeira vantagem para a vitória neste jogo.
1: Olha, para finalizar, Coroxense-Mação.
0: Olha, eu acho que poderá ser um dos jogos de jornada à parte do Torres Novas com o Amiense. O Coroxense, que também eu depositei algumas expectativas nesta equipa também para fazer um campeonato melhor do que aquele que fez na época passada, mas as coisas também não estão a correr muito bem à equipa de Cruz, que vem também de uma derrota fora de portas em Amiens de Baixo por 2-0. E sobretudo porque o Amiense também esteve a jogar com 10 a segunda parte toda e mesmo assim conseguiu vencer esta equipa de Cruz. Mostra aqui algumas dificuldades por parte da equipa. Já o Mação tem os jogos todos realizados por vitórias, somados os jogos realizados por vitórias, e vai a Cruz também procurar novamente os 3 pontos. Será um jogo difícil também para a equipa de Mação, mas acho que tem condições para aquilo que tem mostrado, tanto a equipa de Cruz como de Mação trazer, poder vencer este jogo, ou mesmo pelo menos trazer um empate de Cruz.
2: Muito bem, ficou a análise por parte do antevisão da jornada por parte do Pedro Monserrate.
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1: A 15 horas 37 minutos, recorda-se que a partir das 4 da tarde vamos acompanhar a par e passo o Campeonato Distrital da Primeira Divisão da Associação Futebol de Santarém. Vai ser mais uma jornada, a quarta, que vai ter os seguintes jogos: Oriense, Entroncamento Atlético Clube, Águias de Alpiarce, Arepa do Porto Alto, Torres Novas, Amiense, Cruxense, Mação, Mussarriense, Samora Correiaçade, Pontevel, Vasco, Pontevel, Vasco da Gama, Abrantes e Benfica, Estrela Ouriquense e União Tomar Alcanenense. São os jogos que vão ter início às 4 da tarde, partidas que a Antena Livre vai acompanhar no Municipal de Abrantes. Vamos ter o Jorge Duarte para a narração, a análise e os comentários para este Abrantes e Benfica, Estrela Ouriquense. O Fábio Bento vai estar no José Pezeiro em Cruz para acompanhar com a análise e os comentários a este Cruxense Mação. Vamos também estar esta tarde na Taça do Ribatejo, recordando os jogos para esta tarde na Série 1, Alfarenia de Pego e Freidozeza Vilaense. Na Série 2, Salvatrense Ataliense, Vitória Mindense, Os Lagartos do Sadual. Na Série 3, Rimael Forense tem início às 19 horas, União de Almeirim, Rebocho. Na Série 4, Bairrense Académica de Santarém e Benfica Ortiga. Série 5, Tramagal Espinheirense e Benavente Riachense. E finalmente, na Série 6, o Glória do Ribatejo Caxarias. Deixa-me dar conta também nesta altura no Inca para o segundo gol da equipa dos Esparteiros, nesta altura na Grupo B e na sétima jornada, com Cavada 0, Bemposta 0 e Esparteiros 2, Sentires 0. Já vem de ontem esse resultado final, São Miguel Rio Torres do 3, Moriscas 1, folga nesta jornada a equipa do Alferreira de Velha. No Grupo A, nesta altura, Lobos do Carvalhal 1, Alvega 0, Amoreira 0, Valdas Boas 0 e Água Travessa 0, São Facundo 0, numa altura em que está a entrar na reta final, então, esta Incup. Recordando-nos que na próxima fim de semana vamos ter os jogos de apuramento na tabela classificativa, também para apurar o campeão deste torneio de pré-época, a Taça Conselhia de pré-época do Inatel, uma organização do município de Abrantes. São 15 horas mais 40 minutos.

0: Damos também conta que esta tarde disputa em Lisboa, no campo 1 de Maio, a final da Taça Nacional do Inatel. Frente a frente vai estar um representante do Distrito de Santarém, equipa da Associação Desportiva de Paços Negros, frente à equipa da Associação Cultural e Desportiva Lavadeiras, uma equipa do Conselho de Santa Maria da Feira do Distrito de Aveiro, que então vai opor frente a esta equipa dos Paços Negros para apurar o campeão da Taça Nacional do Inatel. Mais à frente, ainda no decorrer desta emissão, vamos tentar ir ao encontro do Hélder Rodrigues, o presidente dos Patos, para nos falar também um pouco desse novo sorteio que houve do Campeonato Distrital da Primeira Divisão da Associação de Futebol de Santarém no escalão de futsal. Era inicialmente 11 equipas, com a distância de 2 equipas, a ACR de Linha Ceira e o São Vicentense, apenas 9 equipas para este ano neste Campeonato Distrital de Futsal. Mais à frente vamos à conversa com Hélder Rodrigues, o presidente da equipa do Clube Desportivo Os Patos.
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0: Estamos a 17 minutos das 4 da tarde. Deixa-me dar conta de uma partida em andamento, um in-cup. Nesta altura, Algo Travessa 0, São Facundo 1. É então a última informação que nos chegou desta in-cup. Jogos que estão praticamente a cair a primeira parte. E, é claro, recorda-se que os jogos tiveram início às 15 horas. 15 horas mais 43 minutos. Daqui a pouco vamos abrir o cenário às várias equipas da Antena Livre para esta tarde, recordando mais uma vez, na primeira divisão distrital, com os jogos Oriense e Troncamento Atlético Clube, Moça Riense, Samora Correia Sade, Águias Arepa do Porto Alto, Torres Novas Amiense, União Tomar Alcanense, este jogo que vai ser disputado em Atalaia, Abrantes e Benfica, Estrela Ouriquense, Pontevel, Vasco da Gama e Cruxense Maçã. Recorda-se que vamos estar em duas partidas. O Jorge Duarte vai nos trazer o Abrantes e Benfica, Estrela Ouriquense. O Fábio Bento vai nos trazer a partir desde o Cruxense Maçã. 15 horas mais 44 minutos na antena da Antena Livre, antena desportiva, até é muito perto das 19 horas, em 96.7, em antenalivre.pt para os 4 cantos do mundo e também nas plataformas digitais. Recordando que esta tarde vamos também colaborar, vamos ter também a colaboração do Jorge Leal, da página da Tarde Esportiva, onde nos vai também informar minuto a minuto os resultados que possam vir a acontecer e, claro, também o acompanhamento por toda uma equipa que colabora na Antena Livre também neste in-cup 2026, já que está praticamente no final. Daqui a pouco, dizia eu, vamos abrir então o cenário às várias equipas de reportagem da Antena Livre. Esta tarde o Jorge Duarte vai estar no Abrantes e Benfica Estrela Ouriquense, o Fábio Bento no Cruxense Maçã, no campo com o Rafael Ferreira de Taça do Ribatejo, frente a frente de Dragões de Alfarreira, de Casa do Povo do Pego, Guilherme Silva. São esta então a equipa para esta tarde da Antena Livre, claro, não esquecendo todos os colaboradores que também colaboram habitualmente domingo a domingo aqui na emissão da Tarde Esportiva, e claro, caso não fossem eles também não era possível. Contamos ainda com os apoios do Miguel Marques, do Nuno Gomes, do Cabasso, da Carolina Bexiga, do Fábio Marques, do Fernando Bispo, do Jota, do Kim, do Luís Dias, do Marco, Marco Rodrigues, Miguel Lourenço, o Rodrigo Pequeno, Salvinho Salgueiro, o Tiago e o Tiago Fernandes, são também eles que nos vão dando minuto a minuto, então, este desenrolado deste INCAP 2027. Daqui a pouco vou tentar ver se já temos as equipas de reportagem da Antena Livre nos diversos campos, mais uma vez recordando, esta tarde o Jorge Duarte vai estar aqui no Municipal de Abrantes, nesse Abrantes e Benfica Estrela Ourequense, o Fábio Bento no José Peseira em Cruz para o Cruxense Mação, o Guilherme Silva, Taça do Ribatejo, Campo Cufo e Alfredo, para esse Dragões de Alfredo, Casa do Povo do Pego. Recorda-se que nesta altura, em relação às várias tabelas classificativas, na primeira distrital o líder é a União de Tomar, Torres Novas, Samora, Corrima, são todos com 9 pontos. A equipa do Abrantes e Benfica é o oitavo, tem nesta altura Abrantes e Benfica 4 pontos. Os últimos são Águias de Alpiarça, Pontevel e Oriense, que ainda não pontuaram esta época neste campeonato distrital da primeira divisão da Associação de Futebol de Santarém. Na Taça do Ribatejo, mais uma vez recapitulando os jogos para esta tarde, no Série 1, o Alfreirense de Casa do Povo do Pego, Ferreira de Azeza, Vilarense. Na Série 2, Salvatrense, Ataliense e Mindense, Lagartos do Sardual. Na Série 3, Rimaior, Forense e União do Almeirim e Rebocho. Na Série 4, Bairense, Académica de Santarém e Benfica do Ribatejo, Ortiga. Na Série 5, Trambagal, Espinheirense e Benavente Riachense e finalmente na Série 6 o Glória do Ribatejo com a equipa do Caxarias vai folgar nesta jornada a equipa do Caxarias nesta, aliás, a equipa do Pernas, se é que está correto, neste Taça do Ribatejo, apenas onde estão as equipas da 2ª Divisão Distrital da Associação de Futebol de Santarém. Claro, é isto então que vamos ter para esta tarde. São 15 horas mais 48 minutos na antena da Antena Livre.

0: 15h49, daqui a pouco vamos para as primeiras para esta tarde.
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0: 10 minutos para as 4 da tarde. Não sei, penso que já seja possível o contacto com o Fábio Bento no José Peseira em Cruz. Fábio, um abraço, boa tarde, bem-vindo. Não temos ainda o Fábio Bento a partir desde agora sim.
4: Já aqui estou. Sim.
0: É verdade. Olá, Fábio, boa tarde, um abraço, bem-vindo à emissão. Vamos para as primeiras, a partir desde o José Peseira em Cruz, para esse Cruxense de Mação.
5: Boa tarde, Zé Luís. É verdade, estou aqui no Estádio Municipal José Peseira em Cruz para assistir ao Cruxense Mação. Será arbitrado por Leonardo Dias, auxiliado por Tiago Carreira e Rodrigo Nunes. Cruxense está no 10º lugar neste momento com 3 pontos e o Mação apresenta-se no 4º lugar com 9 pontos. O Cruxense apresenta o segundo 11. Na baliza, Fábio Simões, depois Mário Gregório, Tiago Lúcio, Tiago Silva, Guilherme Roma, Simão Filipe, Miguel Granada, Rui Bento, Ricardo Apolinário, Dedé e Fábio Gaião, que é o capitão da equipa. O seu treinador, Tiago Martins, ainda tem no banco. O guarda-redes, Matheus Veloso, Gonçalo Boto, Guilherme Bacinheira, Sérgio Lopes, Bruninho, André Silva e Marco Castaneira. Por sua vez, a terminação apresenta o seguinte 11. Afonso Pissarreira na baliza, depois Simão Gonçalves, Riscas, Tiago Mateus, que é o capitão, Joaquim Serrano, Sandro Moço, João Catatão, Tomás Santiago, José Charles, Isaac e Tomás Antunes. Mauro Nosso ainda no banco, guarda-redes Rodrigo Belo, depois Paulo Balbúrdia, Miguel Mateus, Tiago Pratos, Parreira, Wagner e Rodrigo Antunes. É as primeiras aqui de Cruz.
0: Bem, fica via aberta para o Fábio Bento, a partir desde o José Peseira em Cruz, para esse Cruxense Mação. É a 4ª jornada do Campeonato Distrital da 1ª Divisão da Associação Futebol de Santarém. Daqui a pouco vamos também tentar recuperar o Jorge Duarte no Municipal de Abrantes e também o Guilherme Silva no Campo Cuf El Ferreiredo para a Taça do Ribatejo.
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0: Deixa-me dar conta que nesta altura no INCAP, no Grupo B e na 7ª jornada, nesta altura com Cavada 0, Bem Posta 2 e Esparteiros 2, Centelhas 0, já de ontem veio essa vitória da equipa do Casa do Povo de São Miguel do Rio Torto, 3, Mouriscas 1, folga nesta jornada a equipa do Alfarrabia Velha. No Grupo A e na 5ª jornada, nesta altura, Lobos do Carvalhal 1, Alvega 0, Amoreira 0, Valdas Mós também 0 e Alga Travessa 1, São Facundo também 1.
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0: É verdade, a Antena Desportiva, caminhamos a passos largos para as 4 da tarde, 15h54 na antena da Antena Livre, em 96.7 para toda a região centro, também antenalivre.pt para os 4 cantos do mundo e também nas plataformas digitais para acompanhar então esta emissão da Antena Desportiva na Antena Livre. São 15 horas mais 55 minutos. Pergunto ao Jorge Duarte, já temos equipas a partir desde o Municipal de Abrantes? Ainda não tenho Jorge Duarte a partir desde o Municipal de Abrantes. A mesma questão para o Guilherme Silva a partir desde o campo com o Fiel Alfredo. Guilherme, boa tarde. Já temos as equipas? Não é possível. Vamos tentar recuperar mais à frente então os repórteres para esta tarde. Já tivemos as primeiras do Fábio Bento a partir desde Cruz, nesse Cruzense Passão. Volto ao José Peseiro em Cruz. Fábio, as equipas já dentro das quatro linhas?
5: Ainda não, ainda está relativamente atrasado.
0: Olha, diz-me uma coisa em relação ao público. Público adepto de uma equipa de outra, qual é o balanço que se pode fazer?
5: Mas já ainda está pouco público para ver o jogo.
0: Adeptos de Mação foram a deslocar-se até Cruz?
5: Sim, já se nota alguns, sim.
0: Muito bem, fica via aberta para dar o início da partida. Vou tentar recuperar a Guilherme Silva a partir desde o Campo CUF em Alfarrede. Já esteve por aqui na antena da Antena Livre o Guilherme Silva. Vamos tentá-lo recuperar mais à frente.

0: com o Fé Alfredo. Guilherme, um abraço, bem-vindo. Vamos para as primeiras. Dia-se Dragões de Alfredo, Casa do Povo do Pego, é sempre um derby. Olá, um abraço, bem-vindo à emissão.
1: Ora, então, muito boa tarde, que estamos a responder do campo da CUF, ao estádio da CUF. Eu já não sei, porque deparei-me aqui à entrada do portão que está lá um placar a dizer estádio da CUF, portanto, estádio ou campo, não nos importa nada, importa sim é nós, a Rádio Antena Livre, estarmos presentes neste derby frio entre o Alfredo, os Dragões e a equipa do Clube Desportivo do Pego. Série 1 da Taça do Ribatejo, portanto ainda não há presença de quer de árbitros, quer de jogadores dentro do deste campo. Vamos então para já à constituição das equipas. O Alfarrede vai jogar com Leandro na baliza, depois Bernardo Francisco, Vasco, Luís Santos, Duarte Ribeiro, Giovano, Rodrigo, Pepeu, Guilherme Matias, Caio Amaral, Rafael Fernandes e Chuvico Manel. Aqui no banco dos suplentes está Rui Pinheiro, Daniel Jesus, Amaro, Francisco, Wagner. Não há guarda-redes suplente na equipa dos Dragões de Alfarrede, tal se passa o mesmo na equipa do Pego. Treinador Manuel Marques. O Pego vai jogar na baliza com João Roça, depois Diogo Lopes, André Batista, Alexandre Pereira, Riquelme, Diogo, Guilherme Ferreira, Marlon, João Horta, Macide e Salgado. No banco vai ficar Vasco Mascate, Tiago Leitão, João Espadinho e Luca Cofrim. Também não há guarda-redes. Suplente, treinador Nuno Rodrigues. Árbitro para este jogo será o senhor Gonçalo Julião, auxiliado por senhor Tomás Violante no lado da bancada e por o senhor Gabriel Ramos no lado do peão. Para já poucas aqui à volta do campo, ainda vai faltar com certeza alguns minutos, parece-me que até que a partida está um pouco atrasada, portanto neste momento daqui do campo CUF ao estádio CUF, é tudo.
0: Muito bem, fica a via aberta para dar-vos o sinal indicativo do início da partida. Estamos praticamente em cima das 16 horas. Tento mais uma vez o Jorge Duarte, do Municipal de Abrantes. Jorge, boa tarde. Tentava o Jorge Duarte no Municipal de Abrantes, para já não é possível, são praticamente 16 horas, perguntou ao Fábio Bento, já há as três equipas dentro das quatro linhas, o José Peseiro em Cruz?
2: Ainda não, ainda está só a entrar os suplentes.
0: Muito bem, fica a via aberta para dar esse sinal indicativo, também a mesma questão para o Guilherme Silva no Campo CUF em Alfarrede.

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3: 16 horas mais um minuto, enquanto não temos ainda o Jorge Duarte a partir desde o Municipal de Abrantes, pergunto ao Guilherme Silva, já as três equipas no Campo Cufa em Alfarareda? Guilherme? Não tenho, Guilherme. Pergunto ao Fábio Bento a mesma questão. Já há as três equipas aí no José Peseiro?
4: Sim, já está a escolha de campo.
3: Muito bem, vai ficar via aberta para dar essa indicação. Guilherme Silva, já rola a bola ou não no Campo Cufo?
5: Não rola a bola, as três equipas no meio do terreno complementarem-se, irá depois haver a escolha de campo e aí sim começará o encontro.
3: Olha, e adeptos, sabemos que há sempre alguma rivalidade, adeptos dos Dragões não. E adeptos da equipa da Casa do Povo do Pego.
5: Olha, sinceramente ainda não consegui destacar onde estão os adeptos do Alfarrede ou os adeptos do Pego. Aí a bancada muito vazia, quase que contava um a um as pessoas que estão a presenciar o jogo ali nas bancadas, o resto à volta do campo, apenas os suplentes, zero. Portanto, uma assistência fraca, para não ser fraquíssima das fraquíssimas aqui no Campo Cufo em Alfarrede.
3: É verdade, e deixa-me dar conta que nesta altura no Incup, no Grupo B, em tempo do intervalo, com Cavada 0, Bem Posta 2 e Esparteiros 2, Centeiras 0, já de ontem vi esse resultado do São Miguel 3, Moriscas 1, folga nesta jornada a equipa do Alfarreira de Velha. No Grupo A, quinta jornada, nesta altura, em tempo de intervalo, Lobos do Carvalho 1, Alvega 0, Amoreira 0, Valdas Boas 0 e Algatravessa 1, São Facundo 1. É então essa a informação que nos vai chegando aqui à nossa mesa de trabalho. Agora sim, já tenho o Jorge Duarte a partir desde o Municipal de Abrantes. Jorge, um abraço, bem-vindo à emissão da Antena Desportiva. Um grande abraço, vamos para as primeiras, disse Abrantes e Benfica, Estrela Futebol Clube Moriquense.
6: Muito boa tarde, Zé Luís Casaleiro, boa tarde para todos os ouvintes da Antena Livre, e então inicia-se aqui para mim uma época, mais uma época, e vamos ver como e até quando. A vontade já começa a ser diferente, e os acontecimentos às vezes colaterais do futebol desgastam ao fim de 37 anos. Mas como disseste e bem, já estou aqui no Estádio Municipal em Abrantes, num relevado em que está em boas condições, não disse ótimas, mas já vimos pior, e numa altura em que as três equipas já estão no retângulo de jogo. Hoje, para já, não há aspecto de trovoada como ontem ao final da tarde, para já está um sol radioso com uma temperatura a rondar os 28 graus nesta altura em Abrantes, e portanto está tudo reunido para que a partida de futebol aqui seja de boa qualidade, e as duas equipas, não vai ser pelo tempo nem por relevado que não nos vão proporcionar um bom espetáculo, assim o esperamos. O árbitro para esta tarde aqui em Abrantes é Paulo Raposo, assistido por Diogo Carreira, o árbitro assistente número 1, o árbitro assistente número 2 é Bruno Franco. Do lado do SAB, na baliza, o guarda-redes Rodrigo Neves, depois número 2 Catarino, 8 Miguel Seninho, que é o capitão, 9 Salgueiro, 10 Henrique Pereira, 11 Cristiano Pedroso, 13 Martim Serra, 15 Pedro Miguel, 17 Pedro Damas, 18 Marchão e 20 Pedro Lourenço, são os 11 escolhidos pelo técnico da equipa do Abrantes e Benfica, Paulo Fernando, que neste momento se inicia o jogo aqui no Estádio Municipal. No banco de suplentes da equipa abrantina, para além do guarda-redes Rafael Correia, ainda Sérgio Gaspar, Bino, Cuco, Ibrahim, João Sebastião e Guilherme Oliveira. Do lado do Estrela Ouriquense, Na baliza, outro Rodrigo. O guarda-redes também do Estrela Oriquense chama-se Rodrigo, camisa 13. Depois, 3, Coelho, 14, Barrela, 18, Bão, 5, Manassas, 77, Gonçalo Bonavente, 26, Machado, 7, João Pereira, 28, Viana, 15, Rosa e 27, Rafa. São os 11 escolhidos pelo técnico da equipa do Estrela Ouriquense, Francisco Silva. Depois, no banco de suplentes, para além do guarda-redes Pombo, ainda Afonso, Costinha, Tiago Pereira, Tavares, Edu e Brito. Este Brito é filho de Bruno Brito, antiga glória do futebol ribatejano, e já tem 21 anos. Como é que eu não hei de estar a ficar farto disto? E estou a ficar à cota pelos vistos, porque este já tem 21 anos e é o primeiro ano de sénior, é o segundo já, digamos assim, é o terceiro, vai para a terceira época de sénior. Numa altura então em que estamos com um minuto jogado, estão lançadas as equipas, um minuto de jogo, 0-0.
3: Muito bem, já vamos fixar a narração do Jorge Duarte no Municipal de Abrantes. Pergunto ao Fábio Bento, no José Peseiro em Cruz, já rola a bola?
4: Sim, já se joga há cerca de 3 minutos.
3: O que é que dá para ver destes 3 minutos iniciais?
4: Nada dá a apontar, muito equilíbrio.
3: Muito bem, a mesma questão para o Guilherme Silva, campo com o Alfredo, Dragões de Alfredo, a pego, já se joga?
5: Olha, já se joga neste momento com 2 minutos e 37 segundos de jogo e posso dizer que aos 22 segundos apenas, cartão amarelo, o primeiro, para já, para esta tarde aqui no Campo CUF, para um homem do Alfarrede, foi ele, Bernardo Francisco, quando o jogador do Pego se ia a escapar rapidamente para a linha lateral e quase entre a entrada da grande área, o jogador do Alfarrede não teve mais que fazer que o rastejar, para que senão ele ia embalar na direção mesmo do guarda-redes adversário. Portanto, nesta altura, com 3 minutos de jogo, primeira parte, 0 para o Alfarrede, 0 para o Pego, e digamos que o Pego entrou o mais forte aqui, a equipa da casa.
3: Às 16 horas mais 8 minutos, já vamos regressar e para fixar nos próximos minutos no Municipal de Abrantes.
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3: 9 minutos depois das 16 horas, fixemos com a narração do Jorge Duarte nesse Abrantes e Benfica Estrela Oriquense, Municipal de Abrantes.
6: 0-0, agora já com 4 minutos desta primeira parte, ataca a equipa do Sport Abrantes e Benfica do lado direito, vai Pedro Damas receber do Lourenço, mete para a grande área, cruzamento ali para o interior da área, na zona da grande penalidade, afasta de qualquer maneira, Barrela, bola para a linha lateral, lançamento ainda para o Abrantes e Benfica, Damas dá para Salgueiro, Salgueiro mete em Seninho, Miguel, Seninho dá para a linha final, vai lá Pedro Damas. Cruzamento, Manacas, ou Manassas, melhor dizendo, acaba por conseguir evitar que Pedro Damas coloque a bola na grande área e à última, mesmo na última instância, acaba por esticar a perna esquerda, cortando o cruzamento de Damas e a bola saiu pela linha final, é o primeiro pontapé de canto para a equipa do Sport Abrantes e Benfica. Há pouco, logo quase no início, o Estrela Oriquense beneficiou 2 pontapés de canto, um à esquerda, o outro à direita. Pontapé de canto batido, estudado, atrasado para... A bola bateu ali na frente de Henrique Pereira. Este atrapalhou-se depois com o adversário a chegar. Ainda tentou o remate, mas não saiu de primeira. E a recepção orientada para o seu pé direito acaba por permitir que o adversário também ali chegasse perto dele rapidamente. Até porque a bola bateu no relevado e surpreendeu um pouco a maneira como bateu e ressaltou ali para a peitaça de Henrique Pereira. Pontapé de baliza para o guarda-redes Rodrigo.
3: Olha, deixa-me dar conta do terceiro gol da equipa da Bem Posta no Win Cup, no Grupo B, nesta altura, na sétima jornada, com Cavada 0, Bem Posta 3. Em frente, Jorge.
7: Bola para Gonçalo Benavente, um velho conhecido do futebol distrital. Gonçalo Benavente, camisa 77, capitão da equipa do Estrela Oriquense, domina, entrega para bom ali a jogar mais para trás para o guarda-redes do Estrela Oriquense. Vai receber Rodrigo, entrega para Gonçalo Benavente, sai da marcação, na frente de Pedro Lourenço, deu para bom, abertura na esquerda, era para Manassas, a bola não chegou lá e acaba por cortar Pedro Damas por dentro, dá para Pedro Lourenço, este mete na linha para Miguel Serinho, pica para as costas da defensiva contrária e vai lá bom e luta com adversário, chega primeiro do que Cris Pedroso, na dobra a bom, o seu colega de equipa Barrela manda para fora. Novamente lançamento para a equipa do Abrantes e Benfica do lado direito, agora do seu ataque, já no enfiamento da grande área, Damas pega na bola, lançou para os pés de Pedro Lourenço, amorteceu com a coxa, dá para Henrique Pereira, tenta meter de primeira para Damas, corta Rafa, despacha de qualquer maneira, Bruno Coelho, aí está a bola para o ataque, há uma falta de Salgueiro, vai ver o primeiro cartão amarelo. Não deixou virar, não deixou seguir Rafa e Salgueiro fez ali uma falta, ainda que à saída do meio campo da equipa do Estrela Oriquense, o jogador não se ia ainda isolar, havia jogadores do Abrantes e Benfica mais atrás dentro do seu meio campo, mas a verdade é que Salgueiro travou logo ali a possibilidade do contra-ataque e o árbitro Paulo Raposo saca do primeiro cartão amarelo. Cartão amarelo aos 6 minutos para Salgueiro. Livre já cobrado por parte da equipa do Estrela Oriquense, a aproveitar o relevado, a jogar em todo o campo, ali Barrela a entregar para Gonçalo Benavente, abertura na direita, tentava ali, consegue meter para o camisa 15, Rosa do lado direito, Coelho adianta, Rosa para a grande área, o corte da defensiva do Abrantes e Benfica, a bola para fora da área, anda ali Pedro Lourenço, apertado por dois adversários, conseguiu dar para Salgueiro, despacha para o grande círculo, recupera ainda a equipa do Estrela Oriquense, mete para a esquerda para Manacas, lá vai agora chegar primeiro, Damas, nem se fez mais ao lance porque Manacas bem correu, mas acaba por perceber também que a bola vai para fora. Lançamento junto ao meio campo, dentro ali do meio campo da equipa do Abrantes e Benfica, perto da sua grande área, vai que Miguel Catarino meter a bola na zona central, Pedro Miguel para o guarda-redes Rodrigo Neves, abertura do lado esquerdo, leva ali um toque marchão, o árbitro vai assinalar a falta, uma entrada por trás, o jogador do Estrela Oriquense está ali a meio caminho, não sabe se pedir desculpa ou não, Marchão, ou se há de recuperar terreno, a bola para Coelho, o livre marcado rapidamente para a esquerda, Coelho conseguiu o corte, adianta para Rafa, do lado direito tem espaço para correr, vai para a grande área, o jogador do Estrela Oriquense, o corte da equipa abrantina pela linha final, cedendo o pontapé de canto, pareceu-me ser Lourenço a colocar a bola pela linha final e é pontapé de canto para a equipa do Estrela Oriquense do lado direito do seu ataque.
3: Olha, depois do canto vamos atualizar resultados.
7: Pontapé de canto para a equipa do Estrela Oriquense, vai o defesa esquerdo, camisa número 5, para bater esse mesmo pontapé de canto, ali junto à bandeirola de canto está o árbitro assistente Diogo Carreira, o árbitro assistente número 1 de Paulo Raposo, e vai bater Manacas, a bola ao primeiro poste, o desvio, e saiu pela linha final. Novamente a insistência de Manacas, a bola não saiu pela linha final, Catarino ainda lá foi dar a oposição a Manacas, ficou toda a gente à espera, a bola parece que bateu ali no poste, ou então houve um corte que Catarino, este foi o único que foi à bola, parecia que ela ia para fora, mas Manacas insistiu, ganha novamente o pontapé de canto, bola para a pequena área, afasta Rodrigo Neves para fora da área, recupera Miguel Seninho, uma trivelaça para Marchão, uma simulação, tira o adversário da frente, que é a seleção orientada, deixa ficar a bola em Seninho, novamente uma trivela para a zona interior para Cristian Pedroso, primeiro a chegar bom e a limpar. Cristian Pedroso, a velocidade, os anos já pesam, não é nesta altura o jogador que quando veio para Portugal do Brasil era efetivamente um jogador que jogava em qualquer posição, era central, era trinca, era avançado. Atenção que há um problema com o miúdo de apanha-bolas e o árbitro interrompe a partida.
3: Quanto tempo de jogo
7: o árbitro interrompe? Nesta altura estamos com 10 minutos jogados na primeira. 0 para o Abrantes e Benfica, 0 para o Estrela Oriquense.
3: Olha, deixa-me dar conta nesta altura, na quarta jornada da primeira divisão distrital, nesta altura Oriense 1, Entroncamento 0, União Tomar 1, Alcananense 0. Na taça do Incap, nesta altura temos com cavada 0, bem posta 3 e Esparteiros 3, Centeiros 0. É a jornada 7 do Grupo B. Já de ontem vem esse São Miguel do Rio Torto 3, Moriscas 1, ainda no Incap, Grupo A, quinta jornada. Nesta altura, Lobos do Carvalhal 1, Alvega 0, Amoreira 0, Valdas Mós 0 e Alga Travessa 1, São Facundo também 1. Deixa-me dar conta também na Taça do Ribatejo. Nesta altura, na Série 2, Salvatrense 0, Atalense 1 e na Série 5, Termagal 0, Espinheirense 1. São 15 horas mais 16 minutos. Pergunto ao Fábio Bento em Cruz qual é, nesta altura, o tempo de jogo e também um breve comentário.
4: Quando estamos com 13 minutos, continua tudo a 0, mas de realçar, a primeira grande oportunidade do jogo foi para a turma do Cruz, ao minuto 6, com Guilherme Roma, descaída da direita, remate, mas Afonso Pissarreira atento, faz uma boa defesa. Foi a única oportunidade até o momento, quando, como eu mencionei, 13 minutos de jogo, Cruzense 0, Mação 0.
3: A mesma questão para o Guilherme Silva, campo com o Fael Freire. Guilherme, quanto tempo de jogo? Um breve comentário.
5: Nesta altura estamos com 11 minutos de jogo nesta primeira parte. O pego...
3: Perdemos o contacto com o Guilherme. Agora já lá está de novo, Guilherme. Guilherme Silva. Não está a chegar o Guilherme Silva. Vamos tentar recuperar mais à frente.
8: Agora... Pego zero.
3: Muito bem, ficou o essencial. São 15 horas mais 17 minutos na antena da Antena Livre.
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3: Deixa-me fazer uma referência através do Jorge Leal da Tarde Esportiva. Tínhamos à conta do gol da equipa do Atalense, não é verdade? Nesta altura, Salvatrense 2, Atalense 0. É assim então que está retificado este resultado, que pela informação enviada pelo Jorge Leal da Tarde Esportiva. 15 e 18 minutos, fixamos mais alguns minutos no Municipal de Abrantes. Nesse Abrantes e Benfica 0, Estrela Ouriquense 0, narração do Jorge Duarte.
9: Numa altura em que a partida parece que vai recomeçar e o miúdo que já teve a receber assistência durante estes mais de 3 minutos ali junto ao banco de suplentes do Estrela Ouriquense, e ainda bem que há sempre às vezes um médico ou um enfermeiro na bancada, neste caso foi o Dr. Diogo Fragoso, é dentista, mas nós sabemos que os dentistas até lá chegar primeiro também têm que ser médicos e têm a especialidade depois no final. A verdade é que o menino parece já recuperado e vem a ser acompanhado neste momento pelo Dr. Diogo Fragoso, penso que é o pai também que já está junto à criança, e a PSP neste momento chama o IDEM. Acho que o miúdo, com a bolada que levou, afinal correu mal e tem ali o braço já ao peito, e infelizmente um dia que era de alegria para ele enquanto apanha bolas aqui no Estádio Municipal, a terminar, ou não a terminar, não terminou ainda o jogo, mas a verdade é que vai ser um dia de má memória para esta criança. Mas pronto, tudo se resolve, e esperamos que obviamente tenha uma recuperação rápida, que é isso que mais interessa. Atenção à equipa do Estrela Ouriquense do lado direito, lá vai caminhando para a grande área, Rosa vai atrasar o remate de primeira.
7: de... Pareceu um Bruno Coelho com o pé esquerdo, tentou responder ao passe atrasado do seu colega, logo de primeira Rodrigo Neves defendeu, lança já para o ataque a equipa do Abrantes, lá vai Cris, vai passar ali por um, vai em corrida para a grande área, vai isolado o guarda-redes, Rodrigo Douro Estrela Ricansa, sai fora da grande área, despacha de qualquer maneira para o meio campo da equipa do Abrantes e Benfica, corta a defensiva Abrantina, a bola fica ali em Rafa, em luta com Pedro Lourenço, caiu Rafa, o árbitro diz que Pedro Lourenço a ganhar o lance em falta, ou que deu um toque ali com o braço no adversário, foi talvez involuntário, mas acaba por atingir Rafa, foi para o relvado e o árbitro Paulo Raposo assinala a falta, é livre para a equipa do Estrela Ouriquense do lado esquerdo do seu ataque, a meio do meio campo como defende o Sport Abrantes e Benfica, dois homens para a barreira da equipa do Abrantes e Benfica, para já Rodrigo Neves agora diz que não e Miguel Seninho vai para a grande área e Henrique Pereira vem para a zona limite do seu meio campo para cima da linha divisória, Manacas vai meter para a grande área, vai saltar ali uma carrada de jogadores, vai passar por todos, o esférico e perde-se pela linha final, ainda lá foi Barrela tentar ficar com ela sobre a linha final, mas não conseguiu, o árbitro Diogo Carreira acaba por dar pontapé de baliza para o Sport Abrantes e Benfica, já cobrado o guarda-redes Rodrigo Neves, deu para Pedro Miguel, vai meter a bola para o lado esquerdo à procura de Machão, o corte de Bruno Coelho, entrega Bruno Coelho ali em luta com o Machado, Machado para Coelho, para Erden, aparece Marchão, fica com a bola, vai para a zona central, para a boca do Lobo, apareceu Coelho e Gonçalo Benavente, 2-1, alguém ia ficar com a bola, um apertou, Gonçalo Benavente cortou, entrega a bola para Viana, Viana mete para a direita para Gonçalo Benavente, ultrapassa a divisória, tem ali perto de si João Pereira, não lhe entrega a bola, prefere Benavente meter a bola longa para a grande área, não chega nenhum jogador da equipa do Estrela Ouriquense, o guarda-redes Rodrigo Neves recebe à vontade, Rodrigo Neves dá para fora da grande área para Salgueiro, já tem um cartão amarelo visto aos 6 minutos, Salgueiro entrega para Pedro Damas, dá para Pedro Lourenço, este deixa ficar para trás para Pedro Miguel, Pedro Miguel entrega a bola do lado esquerdo, vai aparecer ali Martim Serra, abertura agora para a direita, para Barrico Pereira, vai tentar passar por dois, ganha o ressalto, mas depois Manacas consegue, parecia o nosso Nuno Mendes, rapidamente tirou a bola do adversário, mas mal, a equipa do Estrela Ouriquense depois não consegue sair e acaba por ser Machado a entregar o mau passe para a equipa do Abrantes e Benfica, recupera Damas, dá para Pedro Miguel, o central joga para Serra, aí está Martim Serra, dá para João Marchão, prende a bola a futebol salão, adianta para dentro do grande círculo, atrasando a bola aliás para Seninho, abertura na revienga, para Damas, pode centrar, primeiro poste, corta bom, ainda a bola vai sobrar para Viana, despacha de qualquer maneira, mas contra o adversário, contra Pedro Damas e ganha o pontapé de baliza. Agora, jogada quase ao primeiro toque, Miguel Seninho e Pedro Damas conseguirem desequilibrar a defensiva contrária, mas depois na última, acaba por vir Viana, acaba por dar uma ajudinha preciosa e ganha o pontapé de baliza batido pelo guarda-redes Rodrigo, tenta meter a bola lá na frente em Rosa, chega a primeira defensiva do Abrantes, cortou, despacha de qualquer maneira bom, a bola vai para o ataque, lá vai Pedro Miguel em luta com Rosa, sai Rodrigo, chega primeiro Pedro Miguel, estava fora da grande área, não podia agarrar e Pedro Miguel cortou, agora desentenderam-se os dois, mas a verdade é que Rodrigo Neves já estava fora da área, se agarrasse a bola era falta, veio buscar a bola ali ao limite da grande área, mas os dois, os três aliás, era Pedro Miguel, Rodrigo Neves e Rosa, acaba o Pedro Miguel por fazer o corte, bola para fora para Manacas, lançou, tenta colocar ali em Viana, insistência por parte de João Pereira, mete para a grande área, Martim Serra a proteger ali Miguel Catarino, a bola também e o guarda-redes Rodrigo Neves despacha de qualquer maneira para a peitaça de Crescente Pedroso, amorteceu, mas um adversário fica com ela, que é Bruno Coelho, entrega a bola para João Pereira, tenta devolver a Coelho, interpõe-se pelo caminho, a jogar a Trinco Salgueiro, muito bem, rouba-lhe a bola, entrega para a esquerda, para Marchão, pode ir para a grande área, ainda Marchão, adiantou muito e é cantou. Defesa do guarda-redes Rodrigo do Estrela Ouriquense, mas Marchão fez tudo bem, o passe de Salgueiro foi bom, adiantou logo a bola, tirou toda a gente do caminho, foi para a grande área, já vinha tudo a recuperar fogo, o último toque à entrada da grande área é que foi um bocadinho para a frente e o guarda-redes saiu, ainda depois foi lá com a biqueira da bota, tentar picar a bola por cima de Rodrigo, este conseguiu defender para canto. Pontapé de canto do lado esquerdo, do lado dos bancos de suplentes, aí está Miguel Seninho vai meter a bola ao segundo poste, cabeceamento nas costas de Bão por parte de Pedro Miguel, não Pedro Lourenço, a bola por cima da barra, pontapé de baliza para a equipa do Estrela Oricense.
3: Olha quanto tempo de jogo, Jorge.
7: Nesta altura estamos na primeira parte aqui no Municipal em Abrantes com 20 minutos da primeira parte. 0 para o Abrantes e Benfica, 0 também para o Estrela Oricense.
3: A mesma questão para o Fábio Bento no José Peseiro em Cruz.
4: 21 minutos e meio, tudo a zero, e o jogo muito equilibrado, só aquela oportunidade que tinha mencionado, e só para realçar que o árbitro já foi ao seu bolso duas vezes, primeiro para Rui Bento do Cruxen, e agora há pouco tempo para Sandro Moço do Mação.
3: Muito bem, a mesma questão para o Guilherme Silva, Taça do Ribatejo, Campo Cuf e Alferredo, Alferredo Pego.
5: 21 minutos de jogo ainda na primeira parte, continua o resultado 0 para o Alfredo, 0 para o Pego, e aos 18 minutos sim, o primeiro remate de Digno à baliza do Alfredo por parte da equipa do Pego, que o guarda-redes da casa com uma grande defesa foi lá acima, quase à trave, e tirou-a para canto. Portanto, nesta altura continua o 0-0, a equipa do Pego mais persistente no ataque à procura do golo, a defesa do Alfredo faz defendendo como pode, mas também diga-se passagem, está muito bem colocada perante os avançados do Pego, que tudo fazem para entrar naquela defesa, naquela muralha do Alfarede. Portanto, nesta altura 0 para o Alfarede, 0 para o Pego, um resultado para já justo nesta altura, apesar do Pego estar por cima do jogo.
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3: É verdade, Antena Desportiva, 27 minutos depois das 16 horas, deixa-me dar conta que nesta altura, no Campeonato Distrital da Primeira Divisão da Associação de Futebol de Santarém, quarta jornada, Oriense 1, Entroncamento Atlético Clube também 1, Torres Novas 1, Amiense 0, marcou Becas, Pontevel 0, Vasta Gama 1 e União Tomar 1, Alcananense 0. Na Taça do Ribatejo, nesta altura, Salva 13, 3, Atalaense 0, na Série 2, e depois na Série 5, Tramagal Sport União 0, Espinheirense 1 e na Série 6, Glória 1, Caixarias 0. Deixa-me dar conta também nesta altura no In-Cup, torneio Taça Conselhia para a época Inatel, na Série B, nesta altura, Concavada 0, Bemposta 3, Esparteiros 3, Centeiros 0, já de ontem veio São Miguel de Ritorto 3, Amoriscos 1, folga nesta jornada a equipa do Alferreira de Velha. No grupo A, nesta altura, Lobos de Carvalhal 1, Alvega 0, Amoreira 0, Valdas Mós 0 e, nesta altura, Água Travessa 2, São Facundo 1. Deixa-me dar conta também nesta altura na final da Taça Nacional do Inatel, que decorre no 1 de maio em Lisboa. Nesta altura, Lavandeiras, equipa do Conselho de Santa Maria da Feira, vence os Passos Negros por 1-0. 16h28, regressamos ao Municipal de Abrantes e à narração do Jorge Duarte nesse Abrantes e Benfica 0, Oriquense também 0.
7: Numa altura em que a equipa do Estrela Oriquense, com uma variação do jogo da direita para a esquerda, obrigou ali Henrique Pereira a vir ao seu meio campo e à sua grande área, cortar a bola perante a ameaça de Manacas e ganha o pontapé de canto, porque o corte de Henrique Pereira, já o guarda-redes Rodrigo Neves, não conseguiu evitar que a bola saísse e, portanto, é lançamento. O árbitro diz que a bola não saiu para a linha final, que acabou por o pontapé de Rodrigo Neves sair para a linha lateral. Lançamento já executado por Manacas, mete a bola para Machado. Insistência da equipa do Estrela Ouriquense, afasta de qualquer maneira de cabeça Miguel Seninho para os pés de Cris Pedroso. De primeira para Henrique Pereira e de primeira mão aparece a fazer a dobra ao seu colega de equipa, a colocar a bola para fora. Lançamento a favor do Abrantes e Benfica. A bola para Pedro Damas, lançou para trás para os pés de Pedro Miguel. Aí está Pedro Miguel Gonçalves a colocar a bola para o miúdo Martim. Martim Serra adianta a bola para Miguel Serinho, está a larga com o adversário, aparece o segundo, consegue rodar, mete para a direita, o corte por dentro de Manaca e acaba por a bola ir para o grande círculo. Vai lá Salgueiro, afasta para o lado direito na direção de Damas, tenta dominar a bola, bateu-lhe no ombro, saiu para a linha lateral. Lançamento para a equipa do...

entre dois adversários que são João Pereira e também Machado. Acaba por fazer falta Machado sobre Salgueiro. É livre para a equipa dos Parabrandes e Benfica à entrada do meio-campo na zona central. À entrada do meio-campo da equipa dos Telorikense, Salgueiro deixa ficar curtinho para Pedro Miguel. Joga para Martim Serra. Serra entrega para Seninho. Mete na zona central outra vez para a variação de Salgueiro. Junto à linha está Damas. Dominou. Olha para a grande área, mas não tem lá ninguém ou ninguém a desmarcar-se. Acaba por jogar novamente na zona central para Salgueiro. Roda o jogo. Martim Serra de primeira. O toque a surgir por parte de Seninho era para Marchão. Antecipa-se um adversário que é Coelho. Corta a bola para o grande círculo. Tenta sair a equipa do Estrela Oriquense. Vai lá ainda Rosa pressionar. O Pedro Miguel dá para o guarda-redes Rodrigo Neves. Recebe Rodrigo Neves. Bate a bola longa para a direita na direção de Henrique Pereira. Amortece para dentro. Chega primeiro do que Pedro Lourenço, jogador da equipa do Estrela Oriquense. E de cabeça coloca para fora. Machado meteu a bola para fora, lançamento à entrada do meio campo da equipa do Estrela Oriquense por parte de Damas, dá para Cris, está apertado por dois, corta bom, a bola vai para fora e o árbitro assistente diz que é lançamento para a equipa do Estrela Oriquense. O jogador do Estrela Oriquense não se fez ao lance, que era Viana, eu fiquei na dúvida se a bola teria tocado em alguém, mas o árbitro Bruno Franco, de pronto a levantar a bandeira, a dizer que o lançamento pertence à equipa do Estrela Oriquense, já executado, esticado na frente, corta Pedro Miguel, a bola para Seninho. Tenta meter para dentro para Cris, está apertado entre dois adversários, acabam por conseguir fazer o corte, a bola para a linha lateral esquerda para Manacas, agora mal, Salgueiro amortece para o peito de Miceninho, adiantava a bola Seninho, mas rápido também, bom no corte, bola para fora. É lançamento para Henrique Pereira, pega na bola Henrique Pereira, vai para a linha lateral, acaba por meter a bola para trás para Pedro Damas, dá para controlar Pedro Lourenço, dá para Damas, Damas para Salgueiro, Salgueiro para Damas, meteu, era bom, era para Henrique Pereira, mas foi apanhado em contrapé e acaba no entanto ainda por lá, e Cristian Pedroso junto à linha final, obrigar o jogador da equipa do Estrela Oriquense a colocar a bola para fora. Arremesso já executado por Pedro Damas, deu para Lourenço, Lourenço para Damas, dá para Henrique Pereira, vira-se para a grande área, centrou a bola. Às vezes o relevado não está assim tão bom, né? É, o remate saiu, centro de Henrique Pereira para a grande área, saiu enrolado para a linha final, a bola bateu lá e depois não saiu logo à primeira porque enrolou para dentro, mas depois acabou mesmo por sair e à pontapé de canto para a equipa dos Parabrandes e Benfica. Quando os jogadores se aperceberam que o que podia acontecer não aconteceu, mas depois aconteceu mesmo. Aí está Miguel Seninho, camisa 8, mete ali para o interior da área, gol!

0: Cristian Pedroso, pontapé de canto batido para o sítio certo. É, rapidamente o Miguel Serrinho colocou a bola dentro do quarto círculo, olhou, bateu. Cristo estava à espera, estava ali descaído sobre o segundo posto, deu dois passinhos para fora da pequena área e mesmo ali na zona frontal da baliza do guarda-redes Rodrigo do Estrela Oriquense adiantou-se aos marcadores diretos, depois com um toquinho desviou para o posto mais longe, fora do alcance do guarda-redes da equipa do Estrela Oriquense. Parece fácil, mas já lá está. Um golo para a equipa do Sport Abrantes e Benfica, marcou aos 28 minutos Cristian Pedroso.
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1: É verdade, Antena Desportiva, nesta altura, 16h35, deixa-me dar conta, nesta altura, na Taça do Ribatejo, com alguma surpresa ou não, a equipa do Ferreira de Oliveira perde em casa perante o Vilarense por 2-0. Atualizando também nesta altura, ainda na Taça do Ribatejo, Salvatrense 3, Atalaense 0. União de Almeida 1, Rebocho 0, ainda Tramacal 0, Espinheirense 1 e Glória do Ribatejo 1, Caxarias 0. No Campeonato Distrital da 1ª Divisão, 4ª jornada, nesta altura Oriense 1, Entroncamento Atlético Clube 1, Torres Novas 1, Amiense 0.

0: Zero, União Tomar 1, Alcanense 0 e o Pontevel 0, Vasco da Gama 1. São 16h34, pergunto ao Fábio Bento, qual é a tendência desta altura desse Cruxense Marcelo?
1: A tendência é o equilíbrio e a bola muito longe das balizas e o empate ajusta-se neste momento. Contamos com 33 minutos, Cruxense 0, Marcelo 0.
0: Quer dizer que praticamente os guarda-redes têm qualquer trabalho?
1: Sim, só foi aquele ao minuto 6 com o Afonso Pissarreira a negar o golo a Guilherme Roma.
0: A mesma questão para o Guilherme Silva no campo com o Rafael Ferreira. Guilherme, de quanto tempo de jogo e um breve comentário?
2: Olha, 31 minutos de jogo nesta primeira parte, tudo na mesma. O Pego a tentar ser rápido sobre a equipa do Alfredo, propriamente mais sobre a defesa da equipa da casa, mas o Alfredo muito bem escalonado, a sua defesa muito bem a trabalhar, não deixando muito espaço para que os homens do Pego entrem à vontade dentro da grande área e, portanto, por isso mesmo, o Pego pode estar mais perto do golo, mas ao mesmo tempo também muito difícil. Nesta altura, em Cantos, está o Pego a ganhar por 4-0. 0-0, então, neste campo da Cufa em Alfarrete.
0: 23 minutos para as 17 horas, passo mais uma vez e ficamos mais alguns minutos no Municipal de Abrantes. Jorge Duarte nesse Abrantes e Benfica 1, Estrela Ouriquense 0.
3: É isso mesmo, agora com 32 minutos jogados da primeira parte, a equipa do Estrela Ouriquense tenta responder e ganha um lançamento do lado direito. Ganha o lançamento do lado direito, já executado por Coelho para os pés de Gonçalo Benavente, agora apertado por dois adversários, acaba por perder ali entre Pedro Lourenço e Salgueiro, dá para o lado esquerdo Salgueiro, Martim Serra adianta, a bola para as costas da defensiva da equipa, está fora de jogo. Cristian Pedroso está adiantado em relação à linha defensiva do Estrela Ouriquense. Os jogadores do Estrela Ouriquense protestam, mas não sei porquê, porque afinal de contas eles estavam bem alinhados e deixaram o adversário fora de jogo. É livre para a equipa do Estrela Ouriquense, vai ser batido por parte de Barrela. Barrela joga para trás, para o guarda-redes Rodrigo, dentro da sua grande área, o guardião Rodrigo entrega a bola para o camisa 28 Viana, joga do lado contrário, na direção de Barrela, bate longa a bola para o Rafa do lado direito, está em luta com o Martim Serra, bem o miúdo a limpar e entrega para Marchão, tentava de primeira combinar com Pedro Lourenço, interpôs-se um adversário pelo caminho que é João Pereira a jogar a equipa do Estrela Ouriquense, mas mal a perder, lá vai Seninho, um chapéu da a larga por cima da baliza do Rodrigo. A equipa do Estrela Ouriquense ali a trocar a bola acaba por perder mal. A bola foi para os pés de Miguel Seninho e este viu o guarda-redes adiantado à entrada do meio campo contrário. Não teve, claro, meias medidas. Meteu-lhe a bola por cima. Foi por pouco que não aconteceu o segundo gol do Abrantes e Benfica, mas por alguma descúria, às vezes os jogadores, e isto tem acontecido dos dois lados, é que lá por um jogador estar em posição de receber a bola não quer dizer que não haja ninguém pelo caminho que lá possa chegar. E às vezes, também é o princípio da época, vamos na quarta jornada, atenção, um cruzamento do lado esquerdo, largo para a grande área da equipa do Abrantes e Benfica, sai lá o guarda-redes.

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9: Esta é a edição 695 do Clube Megahertz.
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9: É verdade, já cá estamos novamente na tua rádio de eleição, aquela que te dá somente os grandes sucessos. Para mais esta edição do Clube, como habitualmente, com cerca de 120 minutos de boas propostas musicais, entre muitas novidades e algumas recordações, há também espaços dedicados e até piada do dia para dar mais alegria ao teu dia, pois claro. Então, para as honras de abertura, escolhi hoje o Salvador Sobral. O artista lisboeta acaba de lançar Bam Bam, o segundo tema de antecipação do seu próximo álbum, A Flor do Recomeço. A canção foi composta por Céu, Arnaldo Antunes e Hildon e junta a voz de Salvador à do brasileiro Ney Mato Grosso. Bem-vindo ao Clube Mega Hertz.

Amor Sobral revelou que a colaboração com Ney Mato Grosso surgiu de forma inesperada, depois de imaginar a voz do artista brasileiro na música, que acabou por lhe enviar o tema e recebeu uma resposta positiva. O novo álbum A Flor do Recomeço, gravado integralmente em São Paulo e que inclui este Bam Bam, chega a 16 de outubro e foi produzido por Marcos Preto e Tó Brandileone. O disco reúne temas escritos por nomes como Adriana Calcanhoto, Chico César, Céu, Marcelo Camelo, Malu Magalhães e Tim Bernardes.

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1: Os irlandeses U2 estão a completar 50 anos de existência e acabam de apresentar o single Silêncio, acompanhado de um videoclipe como o segundo single de avanço do novo álbum, titulado Carnaval de Luz.

0: disco dos U2, curiosamente com o título em português, Carnaval de Blues, chega a 13 de novembro. É o 16º álbum de estúdio de Bono, de Edge, Adam Clayton e Larry Mullen Jr. e reúne 12 canções. A banda anunciou a novidade na quinta-feira, 24 de setembro, data em que foi lançado este Silêncio, segundo single de antecipação, depois de Street of Dreams, que também já escutaste por aqui no passado verão.
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0: Depois de receber duas nomeações para a 27ª edição anual dos Latin Grammys, a aclamada cantora e compositora venezuelana Joaquina lança o seu novo single, Ya No Estoy, ao mesmo tempo que se junta oficialmente à Elf como nova embaixadora da marca.

0: esta Ya No Estoy faz parte do Mirror Mix, o segundo álbum musical da Elf, que reúne vozes emergentes da música e da cultura, incluindo a rapper e filantropa Flau J. Johnson, bem como Brasco, Hello Sister, Mami Neza e Sadie Rose Van, para além da Joaquin, que lança agora esta Ya No Estoy após Verano en la Ciudad, dando continuidade ao novo capítulo criativo que tem vindo a explorar através de temas como a identidade, o amor próprio, a independência e a liberdade de se expressar sem pedir desculpa.
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0: O lendário cantor e compositor norte-americano Stevie Wonder prepara o regresso aos palcos com uma série de espetáculos de aniversário que assinalam os 50 anos do seu álbum seminal Songs in the Key of Life. Na digressão especial pelo Reino Unido, Europa e Estados Unidos, Stevie Wonder vai interpretar na íntegra o disco de 1976 em cada concerto. Entretanto, para assinalar o 50º aniversário do álbum, Wonder lança um EP com temas retirados das extensas sessões de gravação e até agora inéditos, como este It's Easier.

0: Este It's Easier é um dos quatro temas do EP que assinala os 50 anos depois do lançamento do álbum Songs in the Key of Life, de Stevie Wonder, que inclui sucessos como Isn't She Lovely ou Another Star. Este novo EP sucede ao álbum de originais A Time to Love, de 2005.
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0: O artista português São Pedro editou na sexta-feira, 25 de setembro, Desarrumado, um novo single de antecipação do próximo álbum de originais. O tema sucede a Paracetamol, Por Meu Pé, com Joana Almeirante, e Dança Lenta.

Este desarrumado fala sobre fazer as pazes com partes nossas que parecem não encaixar. A partir da imagem de alguém que sai para correr à noite para tentar escapar aos próprios pensamentos, São Pedro escreve sobre o momento em que deixa de fugir e percebe que a sua forma de ser não precisa de ser corrigida.

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1: O colombiano Camilo lançou no mês de setembro o seu quinto álbum de estúdio, Para Quando Sean Mayores, do qual já pudeste escutar por aqui o primeiro single, Chiquita. Agora trago-te El Árbol. 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

0: Ora, este El Árbol, Camilo encontrou na Pop um veículo luminoso que serviria de guia para esta história, a qual começa com uma armadilha que, embora saibamos da sua existência, nos faz tropeçar repetidamente. Nos versos, o vencedor de 6 Latin Grammys escreve as miragens que nos toldam os dias, desligando-nos da essência de quem somos e da natureza efêmera da vida.
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0: Bom, e agora recebemos o Carlos Cunha. Ele vem aí com mais um episódio do Pão do Dia.
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3: Mais um Pão do Dia. Hoje a interromper a rubrica Canções que apanhámos no verão, ao vivo. Esta não foi ao vivo, mas apanhei por coincidência na rádio e lembrei-me de partilhar com vocês The Long and Winding Road dos Beatles, uma excelente canção. E como a vida é longa e sinuosa, na estrada sinuosa, por vezes, acho que se encaixa na perfeição. E é aqui a passear o meu amigo Jonas, o meu cão, e a ver grupos de amigos e grupos de namorados conviverem no parque, que vos deixo esta bela canção para o final de tarde ou para amanhã, como queiram. The Beatles, Long and Winding Road. Um abraço.

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1: Foi mais um episódio do Espaço Pão do Dia. O Carlos Cunha deu destaque hoje aos britânicos The Beatles.
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1: Rita Rocha juntou-se ao Instituto Português de Oncologia, do Porto, para dar voz à história de uma jovem que recebeu um transplante de medula óssea. O novo single, A História da Carolina, chegou às plataformas digitais a 24 de setembro e as receitas de streaming revertem a favor da instituição.
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0: Rita Rocha uniu-se ao IPO do Porto para criar esta história da Carolina, uma canção inspirada na experiência real de Carolina Garcês, uma jovem que recebeu um transplante de medula óssea. A iniciativa foi anunciada a 22 de setembro, no âmbito do Dia Mundial da Dádiva de Medula Óssea, e pretende mostrar como a existência de um dador compatível pode representar uma nova oportunidade de vida para quem enfrenta determinadas doenças graves.
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0: Nascida na Etiópia e radicada em Whistler, na Colúmbia Britânica, Zada é uma artista que desafia os rótulos, cuja música habita o espaço entre contrastes. Beleza e aspereza, intimidade e grandiosidade, sul e experimentação. À medida que um novo capítulo se inicia, Zada continua a expandir fronteiras sonoras com o seu mais recente EP, Heart of a Lion, com 4 faixas, uma delas a própria faixa madrinha.

0: Nada conta com a produção de Brian West e Pranam Injeti, do qual a artista tem vindo a divulgar previews de faixas nas suas redes sociais. O projeto, composto por 4 faixas, promete destacar ainda mais o talento desta jovem artista criativa. O ano reserva muitas surpresas. Zada traz King Kruff como convidado na energética faixa título, esta Heart of a Lion.
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0: Taylor Swift apresentou na semana passada Patient Zero, o tema de destaque de The Life of a Showgirl de Encore, a nova edição expandida do álbum, que inclui 4 novas canções. O tema transforma uma relação tóxica numa metáfora em que Taylor assume o papel de paciente zero, alguém que já viveu aquela relação e reconhece agora os mesmos sinais noutra pessoa.

0: 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John Legend apresentou este Fireflies, um dos temas de Muse, o seu novo álbum desenvolvido em colaboração com Pharrell Williams. Com uma sonoridade cinematográfica que cruza R&B, soul e gospel e uma produção pop contemporânea, Fireflies assume um registro social e reflexivo. O tema revisita memórias de infância e realidades marcadas pela pobreza e pelo sistema prisional, usando a imagem dos pirilampos como um contraste poético entre a dureza do contexto e os momentos de luz e esperança.
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0: João Só e Tiago Nogueira lançaram na quinta-feira, 24 de setembro, Olha Para Mim, o quarto e último single de antecipação do mini-álbum de 8 faixas que a dupla edita em novembro. Olha para

0: Olha Para Mim, João só escreve sobre encontrar no outro um lugar seguro. Uma canção de amor sobre duas pessoas que escolhem caminhar juntas e construir uma vida em comum, mesmo quando nem todas as respostas são claras. Entre a dúvida e a certeza, basta um olhar para saber qual é o caminho. Esta é uma das 8 faixas do álbum que será editado em novembro por João Só e Tiago Nogueira.
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0: A sensação pop sueca Tavlow lançou o seu aguardado 6º álbum de estúdio, Astros, na sexta-feira, dia 18 de setembro, acompanhado pelo seu mais recente single, este Surf of Life.

0: Basicamente, esta Source of Life aborda a complexidade dos desejos de Tove Lo enquanto mulher moderna, refletindo sobre o seu espírito independente e vibrante e como este entra em conflito com os seus pensamentos sobre um possível futuro orientado para a vida doméstica. É o tema que acompanhou o lançamento do mais recente álbum da artista sueca, Estros.
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0: O produtor alemão Cyber Sloth regressa com My Way, featuring Gally Given, uma faixa de drum and bass melódica e vibrante, construída a partir de vocais reimaginados de uma música anterior da israelita Gally Given.

0: graves potentes, batidas aceleradas, vocais fragmentados e um refrão marcante conferem a este My Way uma identidade renovada, equilibrando momentos vocais intimistas com a energia intensa das pistas de dança. É uma combinação sólida de produção rápida e melódica com uma composição de estilo pop protagonizados pelo produtor Cyber Sloth e Gally Gibbon.
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0: Com uma energia contagiante e uma mensagem de celebração e leveza, Eu Vou Dançar é o mais recente single da Beatriz, afirmando-se como um tema eufórico e festivo, desenhado para convidar o público à pista de dança e promover a libertação do stress do dia-a-dia através do movimento e da música. E é com esta vibe que termina a primeira parte do Clube de hoje. Daqui a pouco estamos de volta, por isso não desligues, fica bem aí, aproveita e toma um café que eu vou fazer o mesmo.

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6: Estamos de regresso para a segunda parte.
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6: Ainda bem que ficaste ligado à rádio de todos os sucessos, pois nesta segunda há muitas mais novidades. Tenho também recuerdos nos espaços Discos Perdidos e Clube Mega 10 Anos. E tenho também a piada seca do dia para a malta sorrir um pouco. Pois é. Para já, vou reabrir musicalmente com o Pedro Gonçalves. Apresentou esta semana o seu novo tema, Ó Meu Amor. Assim mesmo, dito em mirandês. Até porque o artista conta com a participação dos Bailadores de Pecuote, um dos grupos de pauliteiros de Miranda do Douro. Ó Meu Amor é para escutar-se agora no arranque da segunda parte do Clube Megahertz. Bem-vindo de volta, fica ligado.

0: novo tema de Pedro Gonçalves conta com a participação especial dos pauliteiros de Miranda, os Bailadores de Picote, num encontro entre a música e uma das mais emblemáticas expressões da cultura da terra de Miranda. A tradição e a identidade mirandesas fazem-se ouvir e sentir ao som deste Ó Meu Amor.
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0: Shawn Mendes apresentou há poucos dias Cold in California 2016 Demo, uma demo gravada originalmente em 2016 e agora editada oficialmente pela primeira vez, integrada na edição comemorativa dos 10 anos do álbum Illuminate.

0: assente apenas na voz e na guitarra, este Cold in California recupera a essência acústica e intimista que marcou os primeiros anos da carreira de Shawn Mendes. A faixa joga com o contraste entre o calor da Califórnia e o frio provocado pela ausência de alguém numa canção sobre saudade e solidão.
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0: O canadiano Josh Ross lançou um novo single, Think Things Through, pela Universal Music Canada, produzida por Matt Garretts em Nashville. A faixa Country Rock foi composta por Chad Kroeger, Mitchie Collins, Laz Principato e Jeremy Kinectix do Solet. Este lançamento acontece após a terceira vitória consecutiva de Ross na categoria Single do Ano nos CCMA Awards de 2026, onde Hate How You Look conquistou o prémio e foi também eleita a canção canadiana mais vendida do ano.

0: Os portugueses Love Dust apresentaram no verão o single e vídeo de estreia, este Life Goes On, que foi agora lançado pela Lux Records numa edição limitada em vinil de 7 polegadas, numerada à mão. Combinando guitarras atmosféricas, ritmos intensos, linhas de baixo urgentes e até melodias pop, a canção explora temas de libertação, descoberta pessoal e a coragem de deixar para trás relações, expectativas e identidades que já não nos servem. Equilibrando a escuridão com a esperança, esta Life Goes On abraça a incerteza como o primeiro passo rumo à liberdade pessoal.
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0: Marta do Carmo lançou no final do mês de setembro o seu primeiro single a solo. Trata-se deste Leva a Minha Luz, um tema que marca o arranque de uma nova etapa artística na sua carreira e que reflete o orgulho num projeto concretizado com o apoio de uma equipe.

0: Luz traduz o sentimento de amizade e amor na sua forma mais pura. É sobre dar um pouco da nossa luz a quem nos rodeia, estar presente mesmo em silêncio e mostrar que, independentemente de tudo, estamos sempre cá. É o single mais recente da Marta do Carmo.
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0: Magnus Farrell apresenta She's Gonna Break My Heart com Genevieve, o tema de destaque do novo EP Groove Therapy. Entre pop, R&B e soul, a faixa capta a sensação agridoce de perceber que uma relação está inevitavelmente a caminhar para um desgosto, mas que mesmo assim se decide avançar.

0: diálogo entre Magnus Farrell e Genevieve neste She's Gonna Break My Heart joga com a tensão de uma relação que não está a resultar, equilibrando vulnerabilidade e leveza sobre um groove descontraído. O tema traduz assim o conceito de Groove Therapy, o novo EP do artista norte-americano. Música feita para despertar emoções e ao mesmo tempo pôr o corpo em movimento.
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0: Seguimos agora para o 16º episódio do Espaço Discos Perdidos, onde, ao longo do abecedário, abordamos um disco perdido da música portuguesa, duas bandas ou artistas por cada letra.
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0: Está no ar o Discos Perdidos.
2: Letra H.
0: Nascida em 1994, a banda hoje em destaque levou 3 anos a encontrar a alquimia perfeita. Mas quando o fez, o panorama musical português ganhou uma nova textura. Gravou o primeiro disco em 1998, um EP homónimo, editado pela Deixe de Ser Duro de Ouvido. Depois de passar pelas míticas compilações da editora Garagem, a banda afirmou-se em 1999 com o álbum Enter, editado pela Norte Sul, de onde saíram temas marcantes como She's Afraid. A viragem do milénio trouxe a confirmação do seu ADN experimental. Entre colaborações internacionais com os austríacos Sofa Surfers e o lançamento do Decode em 2001, o grupo lisboeta sempre demonstrou uma relação íntima com a imagem, compondo bandas sonoras para curtas-metragens e cinema, como aconteceu no filme Pele, de Fernando Vendrell. A banda continuou a crescer com edições marcantes como Reconciliation, de 2024, gravado entre Lisboa e Viena, ou New Communities for Better Days, de 2007, um disco aclamado pela crítica como um dos melhores do ano. Após uma década e meia de exploração, em 2010, a banda volta a surpreender. Com o álbum 12 Wired Bird of Paradise, deixaram de lado as sombras para abraçar uma sonoridade solar, onde a folk e a eletrónica se fundem. Com 8 discos gravados, a banda deixou de se ouvir nos finais de 2016. A editora Valentim de Carvalho acabou por disponibilizar o álbum Enter em 2019 no Spotify, celebrando os 20 anos da sua edição. No entanto, o álbum físico acaba por já ser uma raridade. Destacamos She's Afraid, uma das 10 faixas deste disco, a banda Hipnótica.
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0: Discos Perdidos, hoje com a segunda letra H, os Hipnótica e este She's Afraid. Para a semana temos a primeira letra I, dando continuidade ao abecedário dos Discos Perdidos.
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0: O jovem Salvador Rio, vencedor do The Voice Kids Portugal, apresenta o seu primeiro single, Alma, a canção escolhida para representar Portugal no Festival Eurovisão da Canção Júnior, que decorrerá a 24 deste mês de outubro em Malta. Este lançamento marca a estreia oficial do jovem artista no mercado discográfico e abre um novo capítulo no seu percurso musical.

0: estreia desta Alma, da autoria de Diogo Pissarra, Salvador Rio prepara-se para levar a música portuguesa a um dos maiores palcos europeus dedicados aos jovens talentos, o Festival da Eurovisão Júnior, que este ano decorrerá em Malta. O single representa não só a sua participação na Eurovisão Júnior, mas também o início de um percurso a solo e a apresentação oficial do artista junto do público e das rádios nacionais.
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0: Madonna e Charlie XCX juntam-se em Danceteria After Hours, a sua primeira colaboração e a mais recente de uma série de adições ao projeto Confessions 2 da Rainha da Pop. A nova versão da faixa Danceteria, original do álbum Confessions, conta com a coprodução de Andrew Watt, Circuit Stewart Price e da própria

0: lançada poucos dias antes do regresso de Madonna aos palcos dos VMAs, os MTV Music Video Awards. Esta danceteria After Hours com Charlie XCX marca a sua segunda colaboração em 2 meses, sucedendo à parceria com Kylie Minogue em Love Sensations After Hours Mix, lançada em agosto.
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0: Mães é a versão em português do tema principal de Mothers, o ambicioso projeto musical global da aclamada artista alemã Ute Lemper, lançado em setembro. A faixa foi lançada em celebração ao Dia Internacional da Paz, que se assinala a 21 de setembro. Trata-se de uma iniciativa humanitária e pacifista, na qual uma única composição original foi gravada em 17 línguas diferentes, incluindo o português, inglês, ucraniano, árabe e hebraico, para transmitir uma mensagem universal de paz,

0: Os portugueses Humanators estão de regresso com este novo single, Take Me, o primeiro tema inédito desde o lançamento do álbum de estreia Electric Dreams, editado em novembro do ano passado. Nesta nova canção, o coletivo deixa-se conduzir por uma energia mais imediata e física. Take Me é sobre desejo, movimento e vulnerabilidade, um convite a avançar sem garantias, a aproximarmo-nos, dizer o que sentimos e aceitar que por vezes pensar menos e agir mais é o que precisamos para seguir em frente.
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0: Depois da melancolia de Sombra a Sombra, Milhanas abre as portas a um novo universo musical e emocional. Surto, o seu segundo álbum, chegou a 25 de setembro e revela uma artista que já não procura apenas a beleza na tristeza, mas também na alegria de viver. Se o Jardim Secar é uma das faixas do novo disco.

0: esta: Se o Jardim Secar. É, segundo a própria Milhanas, uma das canções mais tristes do seu novo disco, Surto. Fala de um amor condenado entre o desgosto e a vontade intensa de continuar a vivê-lo enquanto for possível. Apesar da carga emocional da letra, a artista escolheu criar um ambiente musical oposto à tristeza da história, procurando contrariar esse sentimento através da música.
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0: E agora vamos recordar o tema que abriu o Clube Megahertz há 10 anos.
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0: No dia 8 de outubro de 2016 foi transmitida a emissão número 184 do Clube, e neste dia decidi abrir a emissão com o Desamor, tema lançado no EP de título Segundo, da banda Os Aurora, finalista do concurso Factor X de 2015, ano em que lançou os dois EPs, primeiro com quatro temas, versões de originais de outros artistas, e segundo, também com versões de temas de outros artistas, como este, o Desamor, que é da autoria de B Fachada.
2: Foi

0: O Desamor, dos Aurora, lançado em 2015, foi o tema que abriu o clube há 10 anos, na emissão número 184, no ar no dia 8 de outubro de 2016.
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0: E agora estamos na ponta final desta edição 695 do Clube. Agora tenho a habitual piada seca do dia.
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3: Tô.
4: Oh, onde é que estás?
3: Epá, estou aqui na paragem à espera do autocarro.
4: Anda lá, despacha-te.
3: Está bem, eu vou esperar um bocadinho mais rápido. Ah, nessa.
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0: Aí está a piada seca do dia, que o tipo que esperava pelo autocarro, mas tinha que esperar mais rápido por ele.
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0: O novo single do rapper de Algueirão Mei Martins, Bispo, que conta com a participação do artista guineense AD, marca o primeiro lançamento em nome próprio desde a estreia do seu último álbum a solo. Mais Vida argumenta a favor das escolhas certeiras, em prol de uma vida norteada pelo que realmente importa. E, em boa verdade, essa tem sido a tónica superlativa na consolidada discografia de Bispo. E é com esta mensagem de positividade que te deixo por hoje. Já sabes que podes encontrar o Clube aí num podcast qualquer ou em nova emissão de hoje, a 8 dias, aqui mesmo na rádio de todos os sucessos. Fica bem, tenha uma excelente semana.

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Boa noite. A rigidez impede-nos muitas vezes de sermos espontâneos e criativos. Essa rigidez é sempre fruto do medo e da ira e também impede que possamos amparar e guiar os outros quando eles necessitam de apoio face ao seu crescimento.

Na idade adulta torna-se muito difícil fugir da expressão convencional e limitada dos sentimentos de amor e afeto. Censuramos-nos de forma automática, diariamente, e quase sem darmos conta, pagamos um preço elevado ao longo de uma vida de solidão. Vale a pena pensar nisto aqui connosco no Mundo Maravilhoso. Bem-vindo.

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O natural na vida são os conflitos e as crises, são inevitáveis. O importante é conhecer e saber manejar as ferramentas básicas para os resolver, porque caso contrário, impedimos os processos de transformação e evolução que deveriam acompanhar as nossas vidas. 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

0: Aquele que se sente em solidão e está silencioso escapou a três grandes guerras: ouvir, falar e ver. Terá, contudo, de travar continuamente uma batalha contra uma coisa: o seu próprio coração.
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5: São as direções, os sentidos, a quimera, a inspiração e um elei da jornada por um certo oriente. É a hora mágica das mil e uma noites e dos beduínos do tempo, da simbiose entre poemas compostos nos passos da saudade e a música que nesta tenda é uma memória que nos habita. Somos nós e eles, os lugares por onde viajamos para nos reencontrarmos connosco próprios.
6: Prezados ouvintes, sejam todos muito bem-vindos a mais uma emissão do programa Um Certo Oriente, um espaço plural de partilha musical, de entretenimento, de encontro de pessoas, de mundos, de culturas e de saberes, apresentado por este vosso anfitrião António Rodrigues, que no curso do próximo tempo, aqui nesta nossa rádio a transmitir via web para todo o mundo, procurará proporcionar-lhes momentos diferentes e aprazíveis, compartilhando a melhor seleção musical, as curiosidades de ontem, de hoje e de sempre, e os pensamentos simples que nos chegam dos insondáveis destinos do Norte de África, Médio Oriente, Golfo Pérsico e da região peninsular do Sul da Ásia. Sob a erudita reflexão do poeta libanês Khalil Gibran, quando inspirou a que sejamos sempre capazes de viver tudo o que há de sagrado em cada instante, proponho-lhes o meu singelo convite para que nos façam companhia e desfrutem de uma deleitável jornada pelas exóticas quimeras de um certo Oriente.
5: Sê paciente e confia na viagem.

São os acordes iniciais da emissão de hoje de Um Certo Oriente, que nos levarão por onde é suposto irmos, através do encanto de rotas, palavras e ritmos, plurais, particulares e distintos. É com o indelével agrado que, no panorama musical de hoje, entre outros, contemplaremos os talentos da cantora síria revelação de 2025, Behzan Ismail, do consagrado cantor egípcio Mohamed Ramadan, do artista argelino Mok Saib, que estrearemos neste nosso espaço, do cantor pop israelita Static, e far-nos-ão ainda as honras a banda jordana de música eletrónica 47 Soul e a primeira mulher violinista no Médio Oriente, a libanesa Divanessa. Mil e uma excelentes razões para permanecerem connosco e apreciarem cada instante desta rota singular. Até já!

Na nossa rubrica cultural, para este mês gostaria de lhes sugerir a obra cinematográfica A Conspiração do Cairo, do realizador sueco de origem egípcia Tariq Saleh. Estreado em competição no Festival de Cannes em 2022, onde venceu o prémio de melhor argumento, este é um ousado e acutilante thriller de espionagem de contornos políticos e religiosos, cuja narrativa se desenvolve de forma estonteante num campus egípcio. Através de Adam, filho de um pescador a quem é dada a oportunidade de estudar na prestigiada Universidade Al-Azhar, no Cairo, o realizador Tariq Saleh, que desde a obra O Incidente no Nile Hilton nos tem vindo a habituar a coreografias intensas de tensão e ação, constrói uma poderosa e labiríntica saga política sobre uma disputa pelo poder que envolve os serviços secretos e três candidatos ao cargo de grande imã de Al-Azhar, e expõe ainda a corrupção oficial do Egito à época, que viria a desencadear a revolta popular na famosa Praça Tahrir. A Conspiração do Cairo, absolutamente a não perder.

quais peregrinos e viajantes entre frondosos palmeirais, dunas, oásis e sonhos, neste horizonte de encontros e de cadências rítmicas onde semanalmente, aqui mesmo, ao longo desta hora, o Ocidente encontra o seu Oriente, a nossa caravana começa a fazer paulatinamente o caminho de volta. A pensar em todos vós que nos ouvem em casa, no trabalho, em viagem, onde quer que se encontrem, selecionamos uma compilação exclusiva de temas que nos ajudarão a percorrer musicalmente da melhor maneira o restante itinerário. Gostaria ainda de relembrar que ao longo da semana poderão continuar a acompanhar todos os textos, fotos e novidades relativas ao programa partilhadas na página de Instagram Um Certo Oriente. E assim se fazem estas viagens. O pensamento que decora o pergaminho que sela a emissão de hoje inspira-nos que somos as coisas que moram dentro de nós. Por isso, há pessoas que são tão bonitas, não pelo exterior efêmero, mas pela exuberância do seu mundo interior. Palavras de Rubem Alves. Que assim seja.

E nós, na luz que declina sem contorno, seguimos. Grão de pó no sol divino, ao poente sob as areias silenciosas, onde tudo é sono sem adorno.

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1: E praticamente a concluir o capítulo de hoje do programa Um Certo Oriente, como um dia legou para a posteridade Carl Sagan, diante da vastidão do tempo e da imensidão do universo, é um enorme prazer para mim dividir um planeta e uma época consigo. Aproveito esta oportunidade para deixar uma palavra de gratidão a todos vós, estimados ouvintes, que durante esta última hora me concederam a amável honra da vossa simpática companhia, assim como endereçar uma devida palavra de reconhecido apreço à fantástica equipa desta nossa rádio, que uma vez mais tornou possível levar até vós esta edição e que para mim constitui sempre um gosto e todo um privilégio produzir e realizar. Sou o António Rodrigues e voltarei ao vosso convívio, oxalá, de hoje a 8 dias, à hora certa, para mais uma nova peregrinação pessoal, interior e geográfica pelos jardins ao oriente de nós. Até lá, desejo a todos a continuação de uma excelente semana. Muito obrigado pela vossa presença. Bem-ajam, Maktub. Estava escrito.